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1: Vocês precisam admitir alguma coisa.

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Boa noite, irmãos e irmãs. Senhor, fica conosco. Já é tarde, já terminou o dia. Obrigado, Senhor, por tudo que conseguimos fazer hoje, pela nossa família, por quem trabalhamos, pelos nossos amigos e amigas que encontramos. Dá gosto, Senhor, trabalhar convosco na construção de uma humanidade mais feliz e de um mundo mais humano e fraterno. No entanto, Senhor, pedimos perdão por aquilo que poderíamos ter feito e não fizemos. Poderíamos ter dado e exigido um pouco mais de nós. Amanhã, porém, teremos uma nova oportunidade. Procuraremos fazer aquilo que estiver dentro de nossas possibilidades. Esperamos encontrar-vos novamente, amanhã, fortalecidos e fortalecidas com a vossa graça, para realizar os propósitos que hoje renovamos na vossa presença. Amém. Pai nosso que estais no céu, santificado seja o vosso nome. Venha a nós o vosso reino, seja feita a vossa vontade, assim na terra como no céu. O pão nosso de cada dia nos dai hoje, perdoai as nossas ofensas, assim como nós perdoamos a quem nos tem ofendido. E não nos deixeis cair em tentação, mas livrai-nos do mal. Amém. Ave Maria, cheia de graça, o Senhor é convosco. Bendita sois vós entre as mulheres, e bendito é o fruto do vosso ventre, Jesus. Santa Maria, Mãe de Deus, rogai por nós, pecadores, agora e na hora de nossa morte. Amém. Glória ao Pai, ao Filho e ao Espírito Santo, como era no princípio, agora e sempre.

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0: Meia-noite e 20 minutos.
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0: Uma hora e um minuto.
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0: 1:22.
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0: 1:40.
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0: duas horas.
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0: 2 horas e 43 minutos.
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0: 3 horas.
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0: 3 horas e 20 minutos.
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0: 3:41.
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1: 4:14.

0: compartimentos acima de seus assentos, obrigada.
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Bom dia, irmãos e irmãs. Senhor, dormimos bastante, descansamos e estamos dispostos e dispostas para o dia que agora se inicia. Nós te agradecemos pelo sono repousante que tivemos nesta noite e queremos te dizer que durante o dia inteiro queremos estar na tua presença. Queremos enxergar-te em nossos lugares de trabalho, nas pessoas com quem cruzamos pelas ruas, nos marginalizados que encontramos. Faze que tenhamos para cada um deles e delas uma atitude digna de cristãos que carregamos conosco. Que sejamos pacientes, caridosos e caridosas com as crianças e que aprendamos a corrigir sem humilhar, a amar sem adular e a fazer aquilo que teu Filho Jesus Cristo veio fazer entre nós. Viver uma vida inteira de amor no serviço aos irmãos e às irmãs. Que todos e todas tenham um bom dia, um bom trabalho. E que o Senhor Jesus permaneça sempre em nossos corações. Glória ao Pai, ao Filho e ao Espírito Santo, como era no princípio, agora e sempre. Amém.

0: boa demais.
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0: Bom dia pra você. Bom fim de semana. Sextou, meus amigos. Que maravilha. Abraçando os amigos aí na sintonia, Ritinha em Santo Antônio do Rio Abaixo, a ligadinha no Amanhecer Sertanejo, Milsa Viana e família em Pedra Azul. Bom dia, Nice. Alô, Medina, Fazenda Jacutinga. Os amigos aí sempre com a gente. Jubileu também na sintonia, um abraço pra você, Jubileu. Obrigado pela companhia no Amanhecer Sertanejo. 5:10 agora.

0: Chico Rei Paraná. Já já tem mais moda boa e o seu Alô no Amanhecer Sertanejo.
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0: Que bom ter você com a gente na Oriente, 5h20 agora. Amanhecer sertanejo no seu rádio. Bom dia, bom dia. Alô, Renato, amigo Renato em Santa Bárbara, sempre na sintonia. Abraço pra você, obrigado pela companhia. Quem mais tá com a gente? Abraçando aqui os amigos. Tá aí na sintonia com a gente, os amigos em Santa Maria de Itabira, toda a região. Alô, Ademir. Abraço pra você, Ademir. Tá aí trabalhando e ligado no Amanhecer Sertanejo. Vou falar agora com meu amigo Natanael, Natanael Vidal, em Santa Maria de Itabira, também falando com a gente. Alô, Natanael, bom dia.
1: Bom dia, bom dia. Marcos Rocha, bom dia, tamo junto por cá em Santa Maria Itabira, sintonizada melhor, Rede Oriente FM, sucesso o tempo todo. É sucesso que não acaba mais, vamos que vamos pra luta, hoje sextou, sextou. Toca aí pra nós aquela música boa, chonada, boa de Paulo e Paulino, aquela que toca os corações. Tamo junto. Um bom dia a todos os ouvintes da Rede Oriente FM. Sucesso o tempo todo. Tchau, fui, fico com Deus.
0: Valeu, Natanael. Um abraço. 5h21.

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1: Eita, só modão bom demais no Amanhecer Sertanejo. Bom fim de semana pra você ligado comigo, abraçando aqui os amigos. Alô, Vicente. Os amigos em Santa Maria de Itabira, sempre com a gente. Um abraço, obrigado pela companhia. Deus Dete Família em Pedra Azul. Charles Locutor, meu amigo Charles, em Divisópolis, também na sintonia, ouvindo aí o Amanhecer Sertanejo. Um abraço, Charles. Quem tá com a gente também, Manu Freitas, de Pratinha, Minas Gerais, mandando uma alusão especial para o seu pai, Manuel, aí no Araçagi, para o tio Miltinho, em Pedra Azul. Estão ligados aqui no Amanhecer Sertanejo. Ela manda também para o seu esposo, Maurílio, todos aí na sintonia. Bom dia, só modão bom demais no seu rádio. Agora 5:30.

0: Marciano aqui no Oriente. Sabadão bom demais, não sai daí, já já volto com mais pra você. 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

0: Bom dia pra você na Oriente, agora 5h41.
1: Bom dia!
0: Muita moda boa no amanhecer sertanejo, abraçando aqui os amigos, tá na sintonia. Bom dia, dona Ana, aí na comunidade Tombo, tá ligadinha também no amanhecer sertanejo. Abraçando aqui os amigos aí do Tombo, do Bidó, da Biquinha, a amiga Silvia, no Araçagi, Mazinho e família, os amigos da Vereda, Tamanduá, Medina, Quilombo, a amiga Lena aí nas Capivara também na sintonia, Odete nas Couve, aos amigos da Cabeceira do Bidó e da Barra do Bidó, Caju, Pedra do Bolo, todo mundo na Oriente FM. Que maravilha, um abraço, dona Ana, obrigado pela companhia. Quem mais tá com a gente? Minha amiga Lena da Rua A, em Pedra Azul, também ligada no Amanhecer Sertanejo.

0: da moda boa, Jorge Luiz e Fernando Riozinho. Alô, Ivone, Santa Maria de Itabira.
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0: Amanhecer sertanejo. Só modão bom demais, o amanhecer sertanejo. Minha amiga Silvana também na sintonia, fazendo José dos Santos. Bom dia, Silvana.
2: Marcos, bom dia. Aqui é Silvânia, na fazenda José dos Santos. Gostaria, se for possível, rodar música pra mim com o Cristiano Neves, qualquer uma. Ofereço para meus filhos, meus netos, para meu esposo aí e para todos que estão na escuta. Ofereço para você também. Tenha um bom dia.
0: Bom dia, Silvana. Obrigado pela participação. Faltando agora para 6 da Oriente. Vamos juntos.
3: Bom dia.

0: demais do Amanhecer Sertanejo. Bom dia pra você.
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0: Bom dia, bom dia. Na Oriente FM, sucesso o tempo todo. Agora 6 horas.
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4: O anjo do Senhor anunciou a Maria, e ela concebeu do Espírito Santo. Ave Maria, cheia de graça, o Senhor é convosco. Bendita sois vós entre as mulheres, e bendito é o fruto do vosso ventre, Jesus. Santa Maria, Mãe de Deus, rogai por nós, pecadores, agora e na hora de nossa morte. Amém. Eis aqui a serva do Senhor, faça-se em mim segundo a vossa palavra. Ave Maria, cheia de graça, o Senhor é convosco. Bendita sois vós entre as mulheres, e bendito é o fruto do vosso ventre, Jesus. Santa Maria, Mãe de Deus, rogai por nós, pecadores, agora e na hora de nossa morte. Amém. E o Verbo divino se fez carne e habitou entre nós. Ave Maria, cheia de graça, o Senhor é convosco. Bendita sois vós entre as mulheres, e bendito é o fruto do vosso ventre, Jesus. Santa Maria, Mãe de Deus, rogai por nós, pecadores, agora e na hora de nossa morte. Amém. Rogai por nós, Santa Mãe de Deus, para que sejamos dignos das promessas de Cristo. Oremos. Infundi, Senhor, como vos pedimos, a vossa graça em nossas almas, para que nós, que pela anunciação do anjo, vimos ao conhecimento da encarnação de Jesus Cristo, vosso Filho, por sua paixão e morte, sejamos conduzidos à glória da ressurreição, pelo mesmo Cristo, Senhor nosso. Amém.
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6: O que é a sucessão apostólica? Há uma cadeia, desde São Pedro até o Papa Leão. Há uma sequência, são eleitos, são escolhidos, pessoas muito sábias. A sucessão apostólica é a transmissão, mediante o sacramento da ordem, da missão e do poder dos apóstolos aos seus sucessores, os bispos. Graças a esta transmissão, a Igreja permanece em comunhão de fé e de vida com a sua origem, enquanto ao longo dos séculos orienta todo o seu apostolado para a difusão do reino de Cristo na terra. Ela evangeliza, ela anuncia Jesus Cristo ressuscitado, ela anuncia que existe outra vida, a vida eterna. É o que nós rezamos, proclamamos no Creio em Deus Pai. O Creio em Deus Pai contém as principais doutrinas da Igreja Católica, contém os principais dogmas nos quais nós cremos. Creio em Deus Pai Todo-Poderoso, e vai terminar na ressurreição da carne, na vida eterna, no céu, na outra vida. Mas nós vamos caminhando nesse mundo, anunciando Jesus Cristo, vivendo o Evangelho, pedindo perdão dos nossos pecados, perdoando a quem nos ofendeu, fazendo a caridade com os mais pobres, mais fracos e doentes. Esta é a Igreja, feita de pecadores, anunciando a ressurreição de Cristo, fazendo bem a muita gente.
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0: Muito bem, você ligado na Oriente FM, bom dia pra você, bom fim de semana, sextou, meus amigos, maravilha, 6:08, só modão bom demais no amanhecer sertanejo. Bom dia, Aline de Ibraúnas, tá na sintonia também, ouvindo a gente, abraçando aqui os amigos também, Pedro de General Dutra, também tá na sintonia, obrigado Pedro, ligado aqui com a gente. Alô, Soninha, os amigos aí no Baú Simão, também na sintonia, bom dia pra vocês. Meu amigo Silas tá falando com a gente, participando aqui no programa. Bom dia, Silas!
1: Bom dia, meus locutores queridos, meus guerreiros, deixa eu falar, eu pedi a São Paulo a longe com Léo Magalhães, ofereço para Calanguinho do São Camilo, Lourinho Vanette, Zitão do Maverico e seu Jorge, Zé Preto, não pode esquecer.
2: Gessine de Leme,
1: Jaime José do Santo, de Edgar e Teca do General Dutra,
0: certo.
1: Lidiano Amaral e Lucas Silva, entendeu? E vai. Aí no 12 é advogado aqui também, meu vizinho. E um abração, que Deus abençoe. Agora eu vou Muecana, Dedéu e Neném também. Dedéu e Neném. Não pode esquecer dos dois também, não. Nicolas, meu sobrinho. Abraço.
0: Valeu, Deus. Silas. Um abraço. Bom dia pra vocês. Bom trabalho. 6:09 na Oriente.

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0: É modão no amanhecer sertanejo. Bom fim de semana pra você. Alô, Mazinho do Bidó. Bom dia, Mazinho. Fala comigo.
1: Fala, meu amigo Marcos. Bom dia.
0: Bom dia.
1: Como é que você tá, meu querido amigo?
0: Joia.
1: Manda Sérgio Silva pra nós aí.
0: Sim.
1: Um mês. Esse pra você, pra Darlan, Madianinha. Pra toda a galera aqui do Bidó. E também pra todos os ouvintes.
0: Certo.
1: Tá mandando alô aqui pro pessoal do Bidó, que oferece música também. Ontem, meio-dia, inclusive, na hora do almoço que eu tava no mato, meu radinho ligado lá, eu escutei uns alô. O pessoal mandando alô aqui pro Bidó. Eu gostaria de deixar um alôzão pra eles também, pra todo o município e região, pra todos os ouvintes aí que tá ligado na Oriente FM. Ligadinho da manhã até mais tarde, né?
0: Isso.
1: Até assim que o programa acaba e continua ligado na Oriente FM. Bom final de semana abençoado aí pra todos nós, meu amigo. Deus abençoe o nosso dia.
0: Amém.
1: Um abraço e um bom dia a todos.
0: Valeu, Mazinho. Um abraço pra você. Obrigado pela participação. Vai tocar na sequência pra você, tá? Bom dia, Coquinha.
2: Bom dia, DJ Cabeça. Vamos, menino.
0: Bom dia, minha amiga.
2: Deus abençoe sua sexta-feira, sua idade. E manda uma música bem bonita aí pra nós, de Barto Galeno. Eu ofereço pra você, Daphne, Darlan, esposa, Jean, Dona Sônia, Zé Carlos, Branca e todos os ouvintes da Rádio Oriente. Rádio Oriente, sucesso o tempo todo. Fica com Deus. Tchau.
0: Valeu, Coquinha. Um abraço. Obrigado pela participação. 6h26. Bom dia pra você.

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0: Só mandar um bom dia mais Amanhecer Sertanejo. Alô, Marcelo, bom dia. Fala comigo, Marcelo.
2: Ô, Marcos, bom dia. Manda um alô pra nós aqui na Fazenda Campo Limpo, Água Branca. Pra minha sogra Edna na Fazenda Laje. Aécio, pra Zé Alberto. Para Anísio. José Nilton e Loura na Ponte Nova. Para Sérgio, Zé Elo. E Bizarona, Chapadão Ramiro. Meu parceiro Diego aqui no Lajedim. Minha mãe Lúcia aí no Mocó. Para meu amigo Kelé também no Mocó. Para todos os ouvintes que estiverem ouvindo a Oriente FM. Mandamos boa para nós e gibão de couro.
0: Beleza, Marcelo, obrigado pela participação. Vai tocar na sequência para você. Alô, Wagner, do Córrego São Pedro, município de Catuji. Também tá na sintonia, ligada no programa. Obrigado pela participação. 6h34.

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7: Oi, oi, sexta-feira, 2 de outubro, começando o Café Express. Eu sou Vitória Vieira.
8: Eu sou Evandro e estas são as manchetes de agora.
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7: Número de transações com Pix cai 10% após proibição de bets.
8: Falta de dados limita monitoramento de tsunamis meteorológicos.
7: Estado de São Paulo tem um idoso para cada pessoa com menos de 15 anos.
8: Inflação dos Estados Unidos alivia pressão por altas de juros, mas PIB mais forte mantém Fed em alerta.
7: Tenda aprova recompra de até 5 milhões de ações. O número de transações realizadas pelo Pix caiu 10% nos 3 dias seguintes à publicação da medida provisória que proibiu as apostas esportivas online. Segundo o Banco Central, foram registradas 608 milhões de operações entre sábado e segunda-feira, abaixo da média dos mesmos dias das 4 semanas anterior. A queda foi de 11% no sábado, 12% no domingo e 7,4% na segunda. Os valores movimentados também recuaram 15% na comparação à semana anterior.
8: O tsunami meteorológico que atingiu o litoral sul de Santa Catarina no dia 21 de setembro foi registrado por moradores, câmeras e equipamentos de monitoramento, ajudando pesquisadores a analisar o fenômeno. Apesar disso, ainda não é possível determinar a sua frequência ou até identificar tendências no litoral brasileiro, devido à falta de séries históricas e à limitada cobertura de equipamentos. O fenômeno ocorreu rapidamente pela interação entre sistemas atmosféricos, como frentes frias e condições específicas do oceano e da costa. Pesquisadores ressaltam que não há dados suficientes para afirmar aumento na frequência destes eventos. A própria frente fria associada ao episódio ofereceu riscos à navegação.
7: São Paulo atingiu em 2025 um índice de envelhecimento de 101, com 101 pessoas de 60 anos ou mais para cada 100 menores de 15 anos, segundo a Fundação SEAD. A mudança resulta da queda da fecundidade e do aumento da expectativa de vida, estreitando a base e ampliando o topo da pirâmide etária. A chegada da geração X à terceira idade também contribui para essa transformação.
8: Eu sou Evandro e este é o Café Express, um giro com informações do mercado financeiro.
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8: A inflação americana veio abaixo do esperado em agosto, trazendo algum alívio às perspectivas para os juros, mas a revisão para cima do PIB indica que a economia permanece forte. O PCE, que é o principal indicador de inflação acompanhado pelo Federal Reserve, avançou 0,3% no mês, contra a expectativa de 0,4%, e acumulou alta de 3,4% em 12 meses, abaixo dos 3,7% projetados. O núcleo subiu 0,2% também abaixo das estimativas. Em contrapartida, o crescimento do PIB do segundo trimestre foi revisado de 1,5% para 2,2%. Segundo economistas, os dados apontam para pressões distintas sobre a política monetária americana.
7: A construtora Tenda aprovou um novo plano de recompra de ações que prevê a possibilidade de aquisição de até 5 milhões de papéis ordinários da companhia. O programa foi aprovado pelo Conselho de Administração e terá duração de 12 meses a partir de 30 de setembro. A empresa destacou que no momento possui 122 milhões de ações em circulação e não possui papéis em tesouraria.
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8: Sou Evandro Filho e este é o Café Express. A seguir, outras informações. Isso aqui é a Rádio Oriente FM, sucesso o tempo todo, também com o Café Express em 103,1.
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0: prazer ter você com a gente aqui na Oriente. Sextou, meus amigos, bom fim de semana.
1: Bom dia.
0: Abraçando os amigos na sintonia, participando com a gente, Neuza Magalhães, em Morro do Pilar. Obrigado pela audiência, minha amiga Marlene Pereira também tá na sintonia. Alô, Deise, aí de Ferros, também ligada com a gente, obrigado pela participação. Abraçando também aqui os amigos, também com a gente, participando aqui no programa, Marcos do Vale. Bom dia, Marcão, fala
2: comigo.
0: Bom dia,
2: meu grande amigo, bom dia de Marcos do Vale, aqui de Cachoeira de Pajeú, mandando um abraço para todo o pessoal de Pedra Azul, Águas Vermelhas, Cachoeira, Medina, Curral de Dentro, Santa Cruz de Salinas, a todos vocês aí. Um abração, pessoal da Divisa Alegre, um abraço de Marcos do Vale, o Forrozeiro, e para vocês aí da rádio, essa rádio maravilhosa. Um bom dia para todo mundo, um bom dia bem feliz, que Deus proteja todo mundo. Sextou, né?
0: Sextou.
2: Toca aí qualquer música aí, bem apaixonada para nós ouvir. Se você puder tocar O Amor de Primavera aí, eu fico satisfeito, tá bom?
0: Certo.
2: Toca aí, meu filho, um abraço. Valeu, de Marcos do Vale para todos vocês.
0: Valeu, Marcos. Um abraço para você também, quem tá com a gente também, minha amiga Rosália de Medina. Bom dia, Rosália.
3: Bom dia, Marco. E aí, tudo bem?
0: Tudo bem.
3: Gostaria de oferecer uma música, Omar Batista, Carta Sobre a Mesa, para minha filha Maria Aparecida no Ragudo, Maria Vitória, Maria Clara, Carla Cauane, Clebson, Iris na Pedra Lavada, Pietro, Compadre Preto, Eva Geija, Francis Lene, Cláudia, Vanusa no Bar Saudade, Arthur, Isadora Preta, Felipe, minha amiga Luna Fazenda Engen, André Luiz, toda a galera aqui da Fregima, principalmente para você, Marcos.
0: Obrigado, Rosália, os amigos de Medina, General Dutra, Comercinho, toda a região, sempre na audiência com a gente. Os amigos também com a gente aí na Cajazeiras, Fazenda Cajazeiras, sempre aí na sintonia. Obrigado, gente, pela companhia. Alô, Cabeceira dos Patos, Santa Rosa, sempre com a gente.

0: Amanhecer Sertanejo, muito mais música, mais alô, mais abraços, quem tá com a gente? Dona Aldenir de Pedra Azul tá ligadinha também no programa, sempre aí na sintonia. Bom dia, quem tá com a gente também? Alô, Joelson, fala comigo, bom dia pra você.
1: Ô, Marco, bom dia.
0: Bom dia.
1: É Joelson, fazenda Garipu. Eu penso ser aí pra ver uma música aí pra irmão Guilherme Silva, Cavalo Alazão. Eu ofereço pra minha irmã lá no Garipu, Vanira, pra minha esposa, pra Mazinha aí no Bidoca, ouvi ele falando com você agora de manhã.
0: Certo.
1: Neizinha aí com a família e toda o pessoal aí do da vereda, em Poeira.
0: Certo.
1: E pra Marcela ali com a família ali em cima na casa dele ali.
0: Beleza,
1: para todos que estiver ouvindo a Oriente FM.
0: Pronto.
1: Um bom dia para você, uma boa sexta-feira para nós todos.
0: Obrigado, meu amigo, para você também. Bom fim de semana. 7h28.

0: Oriente, Rick Renner, cara de pau, pra matar a saudade aqui na Oriente. Abraço, Eliette, toda a família em Cachoeira de Pajeú. Já já mais manda boa e mais alô.
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0: você na Oriente 739.
1: Bom dia!
0: Bom fim de semana, vamos juntos com mais música, mais moda, boa amanhecer sertanejo. Alô, dona Zeinha, bom dia!
2: Bom dia, Oriente, sucesso o tempo todo. Bom dia, Max. Ô, Max, eu queria se mandasse um alô no Jardim do Éden e colocasse nosso nome em oração e também oferecer uma música para meus amigos aí no Medina, meus filhos, meu familiar, todos vocês da rádio.
0: Certo.
2: Eu queria que você mandasse Chapeludo para mim, que eu adoro aquela música. Que você tenha um bom dia, um bom trabalho. Jesus abençoe vocês, viu, meu filho?
0: Amém, minha amiga.
2: Porque aqui no Jardim do Éden, essa rádio é a nossa alegria. Vai levantando, já põe no ar e... Sim, ela fica ruim demais, né? Primeiramente Deus, né?
0: Isso.
2: Que você tem um belo dia. Abraça todos os locutores aí. Meu pedido, viu?
0: Certo.
2: Fica com Deus, bom trabalho, uma boa sexta-feira.

0: gente, Gustavo Lima.
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0: Dona Aldenir de Pedra Azul, também na sintonia. Bom dia. Vai ouvir Vitor e Léo, Borboletas. 14 faltando para as 8.

0: na Oriente, sucesso o tempo todo. Bom dia pra você, vamos juntos. Muita moda boa no seu rádio, no Amanhecer Sertanejo. Que bom ter você com a gente. Mais alô, mais abraços, amigos aqui na sintonia. Alô, alô, alô, alô, Netinho, tá na sintonia também. Primeiro vou falar aqui com minha amiga, tá aí ouvindo a gente, a Luciana, lá em Santa Maria de Itabira. Luciana, bom dia, fala comigo, bom dia.
1: Bom dia, Marcos, gostaria de ouvir a música Chicote de Luxo, Tô Chonado Sem Quantia. Queria oferecer pro meu filho Ronaldo, minha filha Laura, meus netos Braia e Aurora, minha mãe Tonique lá da Jaguara, para os meus irmãos e para todos os ouvintes, pro meu marido Heloísio.
0: Certo, obrigado pela companhia, Luciana e toda a família sempre na audiência. Netinho, fala comigo, meu amigo, bom dia.
2: Alô, DJ Cabeça, bom dia, tudo bem, meu jovem? Tamo por cá, ligadinho no Oriente FM. Ô Cabeça, toca pra nós aí, Chico Rei Paraná. A solidão que dormiu comigo hoje, sexta-feira, hein? Tá na hora de ouvir Chico Rei Paraná. Toca pra nós aí.
0: Beleza, né?
2: Minha Deus aqui na Bloco Forte, beleza?
0: Valeu, abraço, bom dia pra vocês. 8 faltando pras 8.

Eita, sucesso bom demais na Oriente, é piseiro bom demais pra você na sintonia. Finalizando muito bem o Amanhecer Sertanejo. Obrigado, gente, pelo carinho, pela companhia, pela participação no programa, tá certo? Na sequência tem Bom Dia Oriente, muito mais música no seu fim de semana. Um abraço!

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2: As notícias do Brasil, do mundo e do mercado financeiro a partir de agora. O Café Express está no ar. Eu sou Evandro.
3: E eu sou Vitória Vieira. Vamos às manchetes?
2: Café Express. 9% dos professores do Brasil não têm qualificação completa.
3: Governo lança Desenrola MEI para microempreendedor, produtor rural, empregador e ex-bolsista.
2: Brasil bateu recorde de produção de ovos e de número de galináceos em 2025.
3: Raizen propõe novo conselho, novas ações e redução de capital de até 35 bi.
2: Bradesco BBI corta preço-alvo da CEMIG. Cerca de 9% dos professores da educação básica pública brasileira não possuíam qualificação completa entre 2024 e 2025, segundo o relatório da OCDE, percentual próximo à média de 9,1% dos países da organização. A falta de profissionais é apontada como uma das principais razões para a contratação de docentes sem diploma, certificação ou formação pedagógica completa, especialmente em regiões remotas ou vulneráveis e nas áreas de matemática e ciências. Apesar da redução nas matrículas, o número de professores nos anos iniciais aumentou 4% entre 2015 e 2024.
3: O governo federal anunciou o Desenrola MEI Pequeno Valor e novos editais para renegociação de dívidas tributárias e não tributárias. O programa atende microempreendedores individuais com débitos de até R$8 mil, permitindo entrada de 5% e parcelamento do restante em até 55 meses. Também haverá negociação para empregadores com dívida de até 45 milhões relacionadas ao FGTS e à União. Além disso, foi prorrogado até janeiro do ano que vem o prazo para outras transações. Os descontos podem chegar a 100% sobre juros, multas e encargos, respeitando limites sobre o valor total da dívida.
2: O Brasil registrou recordes no número de galináceos, de galinhas e na produção de ovos em 2025, segundo a Pesquisa Pecuária Municipal do IBGE. O total de galináceos cresceu 1,6% em relação a 2024, alcançando 1,6 bilhão de animais. Entre as galinhas destinadas à produção de ovos, o aumento foi de 5,8%, chegando a 293 milhões e 300 mil. A produção de ovos também atingiu um recorde com alta de 5,7% e volume de 5 bilhões e 700 milhões de dúzias. Segundo o IBGE, os avanços estão relacionados ao aumento do consumo da carne de frango e ovos. Em 2025, o Brasil era o terceiro maior produtor mundial de carne de frango e o maior exportador.
3: Vamos com as notícias do mercado financeiro.
4: 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Tudo sobre a Bolsa de Valores.
3: O Conselho de Administração da Raizen aprovou medidas para implementar o plano de recuperação extrajudicial do grupo. As propostas serão analisadas pelos acionistas em assembleias previstas para 30 de outubro. Entre as mudanças estão uma capitalização, a formação de um novo conselho, a criação de uma nova classe de ações preferenciais e de UNITs, além de alterações no estatuto. Também está prevista uma redução de capital de até 35 bilhões com a entrega de ativos da Raizen Energia aos acionistas.
2: O Bradesco BBI cortou o preço-alvo da CEMIG, ticker CMG4, de 15 para 13 reais, mantendo a recomendação neutra. O novo preço ainda implica potencial de alta de 20% e incorpora os resultados recentes da companhia, o balanço de energia da unidade de geração e novos parâmetros regulatórios para a distribuidora e a Gasmig. Apesar das dificuldades de curto prazo na unidade de geração, que está exposta aos preços do mercado à vista, o BBI espera uma recuperação a partir de 2027.

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8: Opa! Sextou, vem comigo! Essa é a sua ZYT572, Rádio Oriente FM 103,1, emissora do Grupo Valdir Rocha de Comunicações. Sucesso o tempo todo, vem comigo!
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8: Oba! Sextou, meus amores. Bom demais estar com você até meio-dia. É, fazendo companhia, fazendo a festa no seu rádio do jeitinho que você gosta. Hoje, 2 de outubro. Vem comigo, Patrícia Souza, com você, com muita alegria nesta manhã maravilhosa. E já trazendo o seu signo. 8:12.
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12: Oh, sexta-feira maravilhosa. Bom final de semana para todos vocês aí na sintonia da nossa programação. E vamos às previsões agora para o seu signo, as previsões para o seu horóscopo, né, Gi?
13: Isso.
12: Os três primeiros desta sexta-feira, Áries, Touro e Gêmeos, Gi.
11: Áries, de 21/3 a 20/4.
13: Oi, Áries, bom final de semana, uma sexta-feira maravilhosa para você. Olha, nesse período é importante concentrar-se no aprimoramento dos seus talentos e na busca por ganhos financeiros através do que verdadeiramente te traz satisfação. As tendências, elas estão direcionadas para o seu bem-estar e para alcançá-la, né? Será necessário aí agir com firmeza e tomar decisões ousadas. Hoje você pode usar e abusar da cor creme. Seu número da sorte hoje é o 59.
11: Touro, de 21/4 a 20/5.
12: Alô, você de Touro, boa sexta-feira, bom final de semana para você. A Lua Nova está convidando você a tomar decisões que promovam o seu desenvolvimento pessoal e também efetivo. E essas escolhas, elas podem resultar em cortes e afastamentos de pessoas próximas, inclusive, especialmente no âmbito familiar. É o momento para romper com barreiras emocionais que têm limitado o seu progresso evolutivo. Esteja aberto a transformações que permitam o seu crescimento e bem-estar. Verde é a cor para hoje. Número da sorte 33.
11: Gêmeos, de 21/5 a 21/6.
13: Gêmeos, geminiano, geminiana, ótima sexta, bom fim de semana. Olha, pessoas podem estar se afastando naturalmente do seu convívio, ou você mesmo está tomando a decisão de se afastar delas. A lua te convida a direcionar sua atenção para suas necessidades íntimas e, com base nessas reflexões, né, focar aí no que é verdadeiramente essencial, que é a sua família. Para hoje, sua cor é azul, número da sorte 47.
12: Já, já, para você de Câncer, Leão e Virgem.
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0: Câncer, de 22 do 6 a 22 do 7.
2: Alô, alô, Câncer. Bom final de semana para você, canceriano. Bom final de semana para você, canceriana. Você deve tomar decisões novas na forma de ganhar dinheiro e essa experiência também pode retratar um novo movimento para se dedicar à sua vocação. Um novo projeto leva a desenvolver a comunicação e também o conhecimento, ativando uma nova performance na atuação com um grupo de pessoas. Esteja aberto a novos contatos. Preto é a cor para hoje, 51 é o número da sorte.
0: Leão, de 23 do 7 a 22 do 8.
3: Oi, Leão, ótima sexta-feira. A lua traz consigo aí a necessidade de coragem para tomar as decisões mais apropriadas para o seu crescimento, tanto pessoal quanto profissional. Há oportunidades de trabalho bastante significativas à sua frente. No entanto, é vital enfrentar os desafios que podem surgir devido a competições e a rivalidades. Então, não hesite aí em avançar, porque esse é o momento de superar o medo e buscar o progresso. Salmão é a sua cor da sorte, 34 é o seu número.
0: Virgem, de 23 do 8 a 22 do 9.
2: Alô, você de Virgem? A Lua Nova está convidando você a explorar mais profundamente os seus medos e bloqueios emocionais, frequentemente relacionados à baixa autoestima. Você está entrando em uma fase crucial de alinhamento com a sua identidade, enquanto também rompe com crenças limitadoras que têm impedido o seu crescimento. E esse é o momento de superar as barreiras psicológicas que você construiu ao longo do tempo. Laranja é a cor para hoje, o número da sorte é o número 10.
3: Libra, Escorpião e Sagitário daqui a pouquinho.
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2: 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Libra, de 23 do 9 a 22 do 10.
3: Vamos então agora as previsões. Libra, Escorpião e Sagitário. Começando por você, Libra. Boa sexta. Nesse período libriano, você está passando aí por uma fase crucial de reavaliação dos seus projetos e de rompimento com pessoas que já não se alinham aí com seu momento pessoal. Os acontecimentos, eles estão contribuindo para quebrar as barreiras energéticas resultantes de karmas familiares. Então é fundamental buscar paz e equilíbrio emocional para lidar aí com essas transformações. Hoje use e abuse da cor azul claro, seu número da sorte é o 36.
2: Escorpião, de 23 do 10 a 22 do 11.
4: Para Escorpião, atenção, a lua nova coloca em destaque escolhas importantes que impactam a carreira profissional e metas. Você está em destaque e precisa lidar com a concorrência. Porém, os caminhos estão abertos para que você cresça e prospere. Você deve estar aberto a novas relações e contatos que vêm para abrir os seus caminhos. 12 é o número da sorte para hoje. A cor é amarelo.
2: Sagitário, de 23 do 11 a 21 do 12.
3: Oi, Sagitário. Bom fim de semana. Ótima sexta. Uma mudança aí no seu ponto de vista é de extrema importância para resolver questões complexas, como documentos, estudos, viagens e atividades religiosas. Você aplica aí novos critérios para julgar situações à sua volta e isso é positivo. Foque a carreira profissional, a relação com os chefes e pessoas que te ajudam nesse ciclo. Hoje sua cor é o azul esverdeado, 59 é o seu número.
4: Já já para você de Capricórnio, Aquário e Peixes.
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0: Capricórnio, de 22 do 12 a 20 do 1.
2: Boa sexta-feira para você de Capricórnio. Atenção, esse é o momento que você deve se desapegar de situações e pessoas que estão prejudicando o seu crescimento pessoal. E isso pode envolver resolver aí questões financeiras e também avaliar quais investimentos são realmente valiosos. Ao adotar uma nova perspectiva sobre essas situações, você será capaz de superar obstáculos e também eliminar problemas desde a raiz. Lilás é a cor para hoje, o número da sorte é número 8.
0: Aquário, de 21 do 1 a 18 do 2.
3: Ótima sexta-feira para você que é do signo de Aquário. A lua, ela coloca em destaque a relação com uma pessoa. Você deve dar permissão para que essa pessoa se liberte e siga aí o seu real propósito. Libertá-la é o mesmo que se libertar. É um período para inovar as relações familiares, o que pode desencadear mudança de casa e até mesmo de cidade. Azul claro é sua cor da sorte, 32 é o seu número para hoje.
0: Peixes, de 19 do 2 a 20 do 3.
2: Pisciano, pisciana, boa sexta-feira para vocês. A sua interação com colegas de trabalho está sujeita a mudanças, podendo até envolver cortes. Avalie o que é mais benéfico para o seu crescimento. Uma pessoa em particular poderá desempenhar um papel importante nesse processo, ajudando você a introduzir novas abordagens. Ficar receptivo a orientações ou parcerias será muito proveitoso. Lilás é a cor para hoje, número da sorte é 52 de...
3: Isso, e assim a gente finaliza as previsões para essa sexta-feira. Para o final de semana tem mais previsão.
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4: 18 para as 9. Bom dia, Cibele Nindaiá. Também minha amiga Nen, a Vanessa, a Larissa, a Nadi, a Dona Nise, a turma do Chaves. Alô, Isabel. Bom dia, Rick Renner. Coisa de Deus.

0: Choro na Chuva, Hugo Guilherme, Flash, Diego e Vitor Hugo, Beijei a Cura, Rick Renner, Coisa de Deus.
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0: BR e VA passam a ser aceitos em qualquer maquininha a partir de novembro. 5 para as 9, o Ministério do Trabalho e Emprego informou que a partir de novembro, os cartões de Vale Refeição e Vale Alimentação passarão a ser aceitos em todas as maquininhas. A medida faz parte de novas regras que começaram a vigorar em fevereiro deste ano e afetam mais de 22 milhões de trabalhadores. A previsão é que o sistema esteja integrado daqui a um mês, para que o trabalhador possa usar o cartão em mais estabelecimentos e bandeiras, sem limitação à rede exclusivas. Entre as medidas, já em vigor está a taxa única de até 3,6% que as operadoras podem cobrar nos supermercados e restaurantes pelos serviços prestados. O prazo para repasse dos valores também passou de 30 para 15 dias.
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0: São Sebastião do Rio Preto. Neste momento, sol entre nuvens, 23 graus, umidade relativa do ar, 81%.
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0: Carne brasileira passa a pagar tarifa de 67% para entrar na China. A carne bovina brasileira pagará uma taxa total de 67% para entrar no mercado chinês a partir deste mês. Uma cobrança adicional de 55% vai se somar à tarifa regular de 12%, uma vez que o Brasil esgotou a cota anual de exportações estipulada pelo país asiático. A medida preocupa frigoríficos e pecuaristas que já avaliam antecipar abates e embarques para aproveitar a cota de 2027. O Brasil atingiu o limite de 1,106 milhão de toneladas previsto para este ano. Para o próximo ano, a cota sobe para 1,128 milhão de toneladas, mas representantes do setor estima que um novo limite possa ser alcançado em março ou abril. Diante da perspectiva de esgotamento rápido da próxima cota, a Associação Brasileira das Indústrias Exportadoras de Carnes discute a possibilidade que as empresas antecipem a produção e os embarques. Mais informações a qualquer instante. Aguardem.
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2: E aí, gente? Chegou a hora de mergulhar de cabeça nas emoções que só a novela A Nobreza do Amor sabe trazer pra gente. No capítulo de hoje, preparem o coração, porque a temperatura vai subir. Diandal avisou a Virgínia que espera uma boa recepção. Será que ela vai ceder? Enquanto isso, Tonho e Alica se entregam com tudo à paixão. Que clima! E tem mais. Chinua apresentou José a Akin e Ladiza e revelou pra Kenya que ele quer libertar a princesa Yudumi com a ajuda de Omar. Imagina a confusão. Ah, e Mirim soltou a bomba. Quer se mudar com Graça e Virgínia pra São Paulo. E pra fechar, Sebastião entregou um telegrama pra Virgínia sobre a chegada de Diandal. Que reviravolta. Não percam. E em instantes, destaques da novela por você.
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Até meio-dia, tô com você. Participa aí já já, seus alôs no 31972153001. Você participa, pede a sua música, tá bom? Segue a gente no Instagram, no

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2: Fala, galera! Novelas no ar e que emoção! Vem com a gente que é hora de mergulhar nos destaques de Por Você. A tensão tá altíssima. A Bela, super determinada, vai atrás de Haroldo, seguindo as pistas da Julie. E o Peixe, hein? Ele desconfia das intenções da Vanessa. Prepare-se para um flagra bombástico. Glorinha pega Peixe e Dalila se beijando. Que babado! Enquanto Bela e Yara seguem nessa busca por Haroldo, a Hannah tem um confronto daqueles com a Silvia. E tem mais, viu? Bela e Yara vão descobrir que Julie fez contato com Haroldo antes do acidente. Que reviravolta! O Gabriel larga o cargo no hospital e ainda é ameaçado pela Vanessa. Muita coisa acontecendo. Não dá pra perder. Daqui a pouquinho, Novelas volta com os destaques de Quem Ama Cuida.
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3: Bom dia! 9h21! Aquele abraço para você que tá aí sintonizado no Oriente. É muito bom mesmo saber que você tá do outro lado do radinho, nos dando aquela audiência, né? Curtindo a nossa programação. Então agora a gente manda aquele abraço super especial para você. Bom dia, Zezinho da Vila, Dalva, turma lá no Poço Redondo. Abraço também a Jenny Fonda, Léo Jaime, toda a família. A galera que tá na construção civil trabalhando e curtindo a gente, Carlinho Cigano em Santo Antônio. Um abraço aqui em Santa Maria também, a rapaziada na construção civil. Bom dia, abraço aí o Miltinho também, o Juninho, nosso amigo Denilson, abraço ao Batista. Alô, Juruna, bom dia, toda essa turma aí trabalhando e construindo aí lindos lares para as famílias, né? Fazendo aquelas reformas e muito mais. Neuza Morro do Pilar, bom dia, Deise Ferros, aquele abraço, Efigênia também. Sempre ligada, galera na Fazenda das Palmeiras. Alô, Maurinha, Rogério, turma lá no Sítio Santo Antônio. Galera no Alto Capinal também, moçada na Fazenda Pau D'Alho, bom dia. A Luísa de São Domingos do Prata, curtindo a Oriente, turma do Bom Jesus do Amparo, abraço. Alô, meu amigo Zé Levado, a Silvana de Amati tá abraçando a sobrinha Nem, que está fazendo aniversário hoje em Antônio Dias. Parabéns, Nem, tudo de bom. Feliz aniversário para você que comemora mais um ano feliz, né? Ganhando mais experiência. Abraço, Zelina, Fizinha, turma na Vila Marília, Patinha no Lambari também curtindo a gente. Vamos que vamos, minha amiga dona de casa, bom dia. Vamos acelerar o passo aí, 9h22, daqui a pouquinho a moçada já tá chegando para almoçar, né? Ou a criançada chegando para almoçar, voltando da escola ou se preparando para ir para a escola, né? Então é só correria, dona de

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2: 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Estamos de volta, pessoal. Que alegria ter você com a gente no Novelas. E agora, vamos mergulhar de cabeça nos acontecimentos de Quem Ama, Cuida. No capítulo de hoje, a tensão foi lá no alto. Heitor abriu o jogo com Pedro, querendo desvendar a verdade sobre a morte de Arthur, e pediu o segredo absoluto sobre estar vivo. Adriana chegou na casa da Pilar para defender Joel, surpreendendo a todos. Pilar, na lata, expulsou os convidados. O clima esquentou quando Rafael confrontou Pilar. Andréia devolveu o anel de noivado pro Rafael e pediu um tempo na relação. Muita emoção, né? Obrigada pela sua companhia maravilhosa aqui no Novelas. Não perca os próximos capítulos de Quem Ama Cuida. E claro, a gente se encontra na próxima edição do nosso programa.
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4: Bom dia, 20 para as 10. Daqui a pouquinho o Padre

0: valeu, Matheus Calma, Simone Mendes.
1: Que linda!
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0: Matheus Anjos, Padre Reginaldo Manzotti, José Augusto, fui eu, Matheus e Cauã, Simone Mendes, Meu Silêncio, Zé Vaqueiro e Natan Rei Vaqueiro, o que é amor pra você? Daqui a pouquinho se prepara. Momento de fé e oração no seu rádio, você participa, manda sua mensagem escrita via WhatsApp 319-7215-3001. Grande abraço ao meu amigo Renato, toda a família em Santa Bárbara, sempre ouvindo Oriente. Netinho também, Matheus Henrique, a esposa Rosária, todo mundo sempre sintonizado.
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0: 13º, segunda parcela terá que ser antecipada este ano. 5 para as 10, os trabalhadores com carteira assinada vão receber a segunda parcela do 13º salário mais cedo este ano. As empresas têm até o dia 20 de dezembro para desembolsar a parte final do benefício, que cai no domingo. Por isso, conforme obriga a lei, os patrões terão que depositar o dinheiro na sexta, dia 18. O 13º é calculado por meio da divisão da remuneração integral por 12 e a multiplicação do resultado pelo número de meses trabalhados. As horas extras, adicionais, noturnos, de insalubridade e periculosidade, comissões também na conta. A primeira parcela do salário extra representa metade do total a receber, sem descontos. E a segunda cai na conta em dezembro neste ano, portanto, prazo final, dia 18. Já tem descontos do imposto e também do INSS. Então prepare-se, porque a segunda fatia do 13º é menor que a primeira.
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0: Itabira, sol entre nuvens, 23 graus no momento, umidade relativa do ar é de 70%.
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1: Louvado seja nosso Senhor Jesus Cristo. Para sempre seja louvado, queridos irmãos e irmãs. Que a paz de Jesus esteja com você nesta primeira sexta-feira do mês de outubro, mês missionário. Sagrado Coração de Jesus, como sempre nós lembramos e oportunamente já lembro que no final do programa nós faremos a bênção da água, a bênção do sal, para que você possa aspergir na sua casa, no seu quintal, aspergir e beber desta água, lembrando-nos que somos batizados e somos de Cristo. Primeira sexta-feira do mês, vamos juntos dizer: Sagrado Coração de Jesus, eu confio, eu espero em vós. Dai-nos, Senhor, um coração manso e humilde, à semelhança do vosso. Também hoje nós celebramos os Santos Anjos da Guarda. Você celebra, e eu também, o nosso Anjo da Guarda. Anjo da Guarda, guiai-nos, iluminai-nos. Quero saudar a todos. A partir da Rádio Evangelizar, de onde tudo começa, as rádios irmãs, cujos nomes cito neste momento: Rede Oriente FM. Saúda você pela TV Evangelizar, sinal digital em todo o país, em várias cidades, canal aberto, pelo YouTube Padre Manzotti Oficial, pelo aplicativo da Associação Evangelizar é Preciso e todas as plataformas digitais. Repito, primeira sexta-feira do mês, bênção da água e do sal. Lembre seus amigos, suas amigas, Sagrado Coração de Jesus. Hoje também, dia dos Santos Anjos da Guarda. Em nome do Pai, do Filho e do Espírito Santo. Amém. Naquela hora, os discípulos aproximaram-se de Jesus e perguntaram: quem é o maior no reino dos céus? Jesus chamou uma criança, colocou-a no meio deles e disse: em verdade eu vos digo, se não vos converterdes e não vos tornardes como criança, não entrareis no reino dos céus. Quem se faz pequeno como esta criança, esse é maior no reino dos céus. E quem recebe meu nome uma criança como esta, é a mim que recebe. Não desprezeis nenhum desses pequeninos, pois eu vos digo que os seus anjos no céu vêm sem cessar a face do meu Pai que está nos céus. Quem é o maior no reino dos céus? Uma pergunta baseada na lógica humana e uma resposta dada na lógica de Deus. Uma criança no meio deles e disse: se não vos converterdes, se não vos tornardes como uma criança, não entrareis no reino dos céus. O texto vale para nós: quem se faz pequeno como esta criança é maior no reino dos céus. Não desprezeis nenhum destes pequeninos, pois eu vos digo que os seus anjos, os pequeninos, os seus anjos, vêm se cessar a face do meu Pai que está nos céus. Senhor, nós queremos pedir hoje, na primeira sexta-feira do mês, e colocar no teu sagrado coração todas as necessidades do mundo, todas as necessidades dos países em guerra, das mortes sem sentido, Queremos colocar o Brasil às vésperas da eleição. Queremos colocar as intenções da Igreja, do Santo Padre, o Papa. Queremos colocar as nossas próprias intenções. E vamos agora, com simplicidade, fazer-nos como crianças, como os pequeninos, e clamar que nossos santos anjos da guarda nos protejam. Reze comigo, com simplicidade. Santo anjo do Senhor, meu zeloso guardador, se a ti me confiou a piedade divina, me rege, me guarde, me governe, me ilumine. Amém. E nós vamos rezar de novo. E não pense que os anjos da guarda nos abandonam quando crescemos. É uma visão equivocada. Falaremos disso depois. Então, seja simples agora e apenas reze. Santo anjo do Senhor, meu zeloso guardador, se a ti me confiou, se a ti me confiou a piedade divina, sempre me rege, me guarde, me governe, me ilumine. Amém. Santo anjo do Senhor, me guie nos passos, sussurre nos meus ouvidos a vontade de Deus. Santo anjo da guarda, me tire do caminho que não é de Deus, me inspire as coisas de Deus. Santo anjo do Senhor, vim em meu auxílio na caminhada desta vida e jamais me deixe sozinho. Santo anjo do Senhor, eu peço com muita humildade, com coração confiante, mas como as crianças e os pequeninos, diante do Evangelho que foi proclamado, me ajude na conversão, Santo anjo do Senhor. Santo anjo do Senhor, me ajude a escutar a palavra de Deus. Santo anjo do Senhor, me ajude a entrar no reino dos céus. Santo anjo do Senhor, olhai pelas crianças, olhai pelos jovens. Santo anjo do Senhor, olhai pelos adultos. E Santo anjo do Senhor, olhai pelos idosos. Durante toda a travessia nesta vida, Santo anjo do Senhor, caminhe comigo. Amém. Só começamos. E hoje um dia muito delicado e ao mesmo tempo um dia bom de celebrar no coração de Jesus e os santos anjos do Senhor. Voltamos já. Volte comigo.
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0: Querido povo de Deus, nós vivemos ainda sob o eco de toda a festa das Santas Chagas e muita gente acompanhando. Nós estamos transmitindo pela TV Evangelizar à tarde os melhores momentos, mas hoje é um dia muito especial. Hoje, às 19 horas, você poderá rever, acompanhar a procissão, a via sacra, as Santas Chagas Dolorosas. Portanto, não esqueça, você também tem toda a festa das Santas Chagas no YouTube Padre Manzotti. Nós estamos lá também com todos os momentos. Lembrando que a TV Evangelizar, domingo, às 22 horas, retransmitirá o show que fiz dentro do Santuário de Nossa Senhora de Guadalupe, Jesus das Santas Chagas. Domingo, às 22 horas, o show especial reapresentação da TV Evangelizar. 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Quero lembrar que amanhã eu estarei celebrando o terceiro dia do Tríduo de São Francisco de Assis. E convido todos ali da região, Santuário Curitiba, região metropolitana, Santuário São Francisco de Assis, às 18 horas. Celebrarei no Santuário São Francisco de Assis e no Xaxim. E convido todos, transmissão pela TV Evangelizar, YouTube Padre Manzotti. José Ronaldo, que a paz de Jesus esteja com você.
1: Amém, Padre, sua bênção.
0: Deus o abençoe. De onde você fala?
1: Eu falo de Mogi Guaçu, São Paulo.
0: Mogi Guaçu, São Paulo. E como é que você me acompanha?
1: Padre, quando eu tô no serviço, pelo aplicativo. E quando eu tô em casa, pela TV.
0: Opa, meu abraço, então, pelo aplicativo da Obra Evangelizar. E convido a todos, baixe o aplicativo no seu celular. É gratuito e você tem a liturgia do dia. E também pela parabólica digital. Diga lá, José Ronaldo.
1: Padre, eu tô ligando para contar um testemunho e pedido de oração.
0: Conte.
1: Padre, em 2024, a minha esposa, a gente tentou o

0: isso. E o que eu acho mais bonito que o José Ronaldo contou é que foram várias manifestações e que não foi no tempo que eles acharam. Como você disse, é no tempo de Deus. Foi lá, depois de você fazer o cochilo, você sentiu aquele cheiro, aquele perfume de rosas. Depois ela lá, lavando, colocando a roupa na máquina. Mais uma manifestação. E perseveraram. Assim aconteceu com Joaquim e Ana. Assim aconteceu com Zacarias e Isabel, que esperavam, mas continuavam rezando no Senhor, até que veio a graça. Deus seja louvado, José Ronaldo.
1: Amém, padre, amém.
0: Deus abençoe.
1: Amém. Eu quero agradecer por... Eu sou associado fiel.
0: Obrigado.
1: Né? Pela obra. E já sempre, quando o boleto não vem, eu peço pelo WhatsApp. O boleto.
0: Olha aí.
1: Aí sempre vem.
0: Tá certo. Meu grande abraço, José Ronaldo de Mogi Guaçu. Acompanha pelo aplicativo Parabólica Digital, Dom Eugênio Barbosa Martins, São João da Boa Vista. Escute esse testemunho, dá tempo. Solta lá, sacristão.
2: Quem fala aqui é Priscila, de Sacramento, na Califórnia. Opa. Eu tenho 3 testemunhos de graças alcançadas através das novenas que o senhor faz no Experiência de Deus.
0: Sim.
2: A primeira foi na novena do Preciosíssimo Sangue do Nosso Senhor Jesus Cristo,
0: certo.
2: A qual eu ganhei a graça da documentação da minha filha sair para ela poder trabalhar.
0: Certo.
2: A segunda foi na Santo Agostinho, Santa Mônica. No
0: certo.
2: Dia de Santa Mônica, Deus nos deu a graça de o meu genro conseguir passar na prova para pegar a sua licença de mecânico.
0: Deus
2: oficial,
0: seja louvado.
2: De técnico. No primeiro dia da novena de São Pio de Pietretina, São Padre Pio, eu aconselhei a graça da minha filha conseguir um trabalho de ser empregada. Graça alcançada,
0: graça testemunhada.
2: Obrigada, Jesus das Santas Chagas. Amém.
0: Amém. Eu vou para o intervalo e volto comentando. A Priscila lá de Sacramento, Califórnia. Eu volto e volto com a leitura orante. Volte comigo.

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0: Querido povo de Deus, daqui a pouco a bênção da água, a bênção do sal, do Sagrado Coração de Jesus. Não esqueça, avisa seus amigos. Gente, que testemunho lindo, né? Primeiro do José Ronaldo, lá trabalhando no maquinário, Deus seja louvado, pela Maria Júlia. E depois a Priscila de Sacramento, Califórnia, Estados Unidos, nos transmite lá a Web Rádio Insuperável de Freeman, Massachusetts, Web Rádio Mundial de Hartford, a Web Rádio Milícia do Espírito Santo, Carolina do Sul. Minha saudação a todos os brasileiros nos Estados Unidos, da Missão USA. Já estou com saudade de vocês, saudade de estarmos juntos. Meu abraço ao Padre Adriano Lessa e a todos os mensageiros, mensageiras das Capelinhas de Jesus das Santas Chagas nos Estados Unidos. Querido povo de Deus, escute sobre a leitura orante, sobre os... com que tiver, sacristão, solte lá.
1: Padre Reginaldo, Oi. Hoje 28, eu escutando seu programa Experiência de Deus, sobre a palavra de Elias. Eu estou um pouco como Elias.
0: O que, filho?
1: Eu tenho TAG, eu já sou uma pessoa idosa.
0: Sim.
1: Estou ausente da igreja, mas rezo como eu posso, mas uma tristeza, solidão.
0: Filho.
1: E queria muito, Padre, que Jesus, que Nossa Senhora, que Jesus das Santas Chagas me perdoasse pelas minhas transgressões,
0: mas
1: também
0: perdoa.
1: Tivesse misericórdia de que tudo que eu estou passando, essa leitura de Elias, sobre pedir a Deus, que já não aguentava mais.
0: Compreendo.
1: Eu ando assim, Padre. Amém. Bom dia.
0: Bom dia. Deus abençoe, filho de Deus, de algum lugar do Brasil. Eu sei que muita gente está se identificando com a leitura orante, inclusive lembrando o povo de Deus que se você não pode de manhã, tem reprise à noite, e sempre nós colocamos a leitura orante no YouTube, porque são 10 minutos. E às vezes você percebe que eu me empolgo, eu passo de um bloco para o outro e eles juntam a leitura, fazem esse trabalho, esse serviço, para que você possa mandar para alguém. E eu estava... Agora, esses dias, eu fui fazer um exame pessoal dos olhos e uma pessoa me disse, padre, eu recebi esse texto, uma meditação que foi feita sobre o profeta Elias e foi na hora certa que eu mais precisava para me fortalecer em Deus. Então faça isso no YouTube, Padre Manzotti. Você, no final da noite, mande para alguém, ao invés de mandar a última fofoca do debate que não aconteceu, de não ser... pelo amor de Deus, né, gente? Dá licença. Mande uma coisa boa. Não vamos entrar em política aqui, mas, pelo amor de Deus, Senhor, que o Divino Espírito Santo nos ilumine, para a gente saber escolher. Então faça isso, meu filho, faça isso. Lembrando que agora nós vamos. Bíblia aberta, cartilha de oração.
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0: Primeiro Reis, capítulo 21, 23 seguintes. Aí eu tinha uma palavra para dizer para aquela mulher, me empolguei em negócio de rezar a Deus pelas eleições, gente. Nós temos que rezar. Senhor, santos anjos da guarda, ajude que cada eleitor escolha bem. Mas, filha de Deus, que bom que você entendeu aquele texto de Elias. Mas lembre-se, o Senhor não escutou a voz dele que pediu, quero dormir e não acordar. Mandou alimento. E eu digo para você, o teu alimento é a Eucaristia, filha. Filha de Deus de algum lugar do Brasil. Primeiro Reis, capítulo 21, 23 seguintes. Elias continuou dizendo: agora, vamos lembrar que Elias foi mandado para falar a Acabe, foi ontem, e chegou a dizer, no mesmo lugar onde os cachorros lamberam o sangue de Nabote, que ele deu um jeito de tirar a propriedade, foi conivente, lamberiam o sangue de Nabote. E Jezabel, aquela que articulou tudo, Elias continuou dizendo, e quanto a Jezabel, o Senhor Deus diz que os cachorros comerão, meu Deus, comerão seu corpo na cidade de Jezreel. Os parentes dela que morrerem na cidade serão comidos pelos cachorros. e os que morrerem no campo serão comidos pelos urubus. Não houve ninguém que tivesse se entregado tão completamente a fazer as coisas erradas que não agrada o Senhor como fez Acabe. E tudo ele fez por sugestão de sua esposa Jezabel. Acabe cometeu os pecados mais vergonhosos, adorando ídolos, como haviam feito os amorreus. O povo que o Senhor havia expulsado do país, conforme o povo de Israel tinha ido avançando. Quando Elias acabou de falar, Acabe rasgou suas roupas, jogou-as longe e vestiu a roupa de pano grosseiro. Ele não comia nada, dormia em cima de panos grosseiros, andava triste e abatido. Então o Senhor disse ao profeta Elias: você viu como Acabe se tem humilhado diante de mim? Já que ele está fazendo isso, não será durante a vida dele que eu vou trazer a desgraça que prometi. Será durante a vida do filho dele que eu vou fazer cair a desgraça sobre a família de Acabe. Palavra do Senhor, graças a Deus. Vamos ao contexto. Depois da história de Nabote, você lembra? Ele tinha tantas terras, mas quis aquela vinha. Deus olha e não vê somente as aparências. Acabe tinha uma história de pecado. O próprio texto que falamos mostra isso: idolatria. Humanamente podíamos pensar, depois de tudo que fez, não adianta mais nada Acabe se arrepender. Mas o texto não fala disso. Deus viu a humildade, o arrependimento de Acabe. Está no texto. Não significa que o mal cometido desapareça e que não dê consequências. O pecado sempre gera consequências. O arrependimento não apaga magicamente o passado, mas muda a relação da pessoa com Deus diante do seu passado. O texto mostra quatro atitudes. Acabe rasgou as vestes, vestiu-se de pano de saco, jejuou, andou cabisbaixo. Sim, são sinais externos, mas fruto de uma realidade interior. Mas aqui existe uma pergunta importante para nossa oração. Meu arrependimento apenas está baseado em gestos externos? Não, não pode ser. Tem que ser um arrependimento verdadeiro, autêntico. Um desejo real de se emendar em Deus. Arrependimento não é desespero. Por isso, ele não se desespera. Não confiar em Deus, mesmo no arrependimento, leva ao desespero. Veja o que aconteceu com Judas Iscariotes. Se arrependeu, mas não confiou em Deus e se matou. Pedro se arrependeu, confiou em Deus e obteve o perdão de Jesus. Acabe é um exemplo para nós de que o arrependimento, mesmo diante de um grave pecado, tem que nos levar a uma profunda confiança em Deus. Volto a dizer, o pecado cometido, ele vai ter consequências na vida dos outros, claro, mas é possível se emendar, se converter. Não importa o que foi feito de errado, mude. Não importa o quanto você foi seduzido por palavras. Aqui no caso foi dito que a rainha Jezabel induziu, mas ele cedeu. A culpada não é ela, é ele se deixou seduzir. Ele se deixou levar. O texto não termina dizendo que Acabe acabou tendo uma vida irrepreensível. Acaba dizendo que ele se arrependeu. A grande mensagem de hoje é: não importa o erro que tenhamos feito, coloquemos a mão na consciência, mudemos de vida. O Senhor está disposto a nos perdoar. Mudemos de vida. Eu volto já.
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0: e hoje dos Santos Anjos da Guarda. E o Catecismo nos ensina, desde o começo até a morte. Catecismo da Igreja 336. Então não quer dizer que você, agora adolescente, não tem mais anjo da guarda, você idoso não tem mais anjo da guarda, não. Desde o começo até a morte, a vida humana é acompanhada pela sua assistência e intercessão. Cada fiel tem ao seu lado um anjo como protetor e pastor para guiar a sua vida. Desde este mundo, a vida cristã participa pela fé na sociedade bem-aventurada dos anjos e dos homens unidos a Deus. E São João Maria Vianney assim dizia: como é feliz o anjo da guarda que acompanha uma alma para a Santa Missa. Santo Afonso Maria Ligório: são tão preciosas a Deus as nossas orações que Ele destinou os anjos para lhe apresentarem imediatamente as orações que estamos fazendo. Sabia que são os anjos da guarda que pegam as nossas boas ações e apresentam a Deus? Santos anjos da guarda, rogai por nós. 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Será em outubro. Entre em contato conosco. 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Nicolas, que a paz de Jesus esteja com você, Nicolas.
1: A paz, padre.
0: Seja bem-vinda, bem-vindo. De onde você fala?
1: Sou de Curitiba.
0: Curitiba. Como é que você me acompanha, Nicolas?
1: Eu acompanho pela rádio aqui na nossa oficina, que minha e do meu sócio. Todo dia o senhor está conosco às 10 da manhã e às 3 da tarde.
0: Meu abraço,
1: Ali. Às vezes entra cliente aqui e a gente fala assim: espera que nós estamos rezando.
0: Que maravilha. Meu abraço ali a todos ali na oficina. A
1: é
0: você.
1: Rock, meu sócio.
0: Rock?
1: Isso.
0: Meu abraço, Rock. Diga lá, Nicolas.
1: Então, padre, eu testemunho, né, que eu tenho vários, que eu falo assim. Eu fui, para o senhor ter ideia, eu fui num ministério que cantou com o senhor em Pinhais.
0: Ô, oh, sério, filho?
1: Há 20 e poucos anos atrás.
0: Que maravilha, é, nossa querida igreja São José Operário.
1: É, isso.
0: Maria Antonieta.
1: E lá para cá, vários testemunhos, né?
0: Que bom.
1: E o principal, eu digo que é meu pai ter parado de beber, depois de... Mas a gente não sabe os caminhos que Deus coloca, né? Mas ele teve um trombose, perdeu as duas pernas, enfim.
0: Sinto por isso.
1: Hoje eu sou as pernas do meu pai e louvo por isso.
0: Entendi.
1: Porque eu digo que meu pai não gostava de nos segurar no colo. E hoje eu carrego meu pai no colo.
0: Nossa, filho, forte isso.
1: E pra mim isso é a maior graça, a maior bênção que eu tenho na minha vida.
0: Entendo.
1: De poder fazer isso, né?
0: Certo.
1: E eu falo assim, hoje eu tenho pai.
0: Entendi.
1: Né? Então,
0: entendi.
1: Que é um pai que, mesmo sem as pernas, debilitado, ele brinca com os netos, brinca com os filhos, e é um ótimo esposo para minha mãe, e é bênção na nossa vida.
0: Antes, filho, era um homem refém do álcool.
1: Do álcool.
0: Era doente. Hoje é o pai, como você disse, agora tem o pai.
1: Sim.
0: É lamentável.

0: inevitável que ou voltamos por amor ou voltamos pela dor.
1: Pela dor, exatamente.
0: É. Tá não, certo. É... Você quer deixar o...
1: De oração.
0: Então diga.
1: Eu, minha sobrinha, até desculpa emocionar, minhas sobrinhas nasceram faz 25 dias.
0: Oh, meu Deus.
1: E estão na UTI.
0: Ah, entendi.
1: E uma tá entubada.
0: Tá.
1: Né? E infelizmente minha irmã tava indo todo dia lá pra tirar leite e pra dar pra elas, né? E ontem minha irmã foi lá pra tirar leite pra dar pra elas e minha irmã precisou ser internada também.
0: Ô, filho.
1: Tá. Mas a gente entende tanto a família da minha irmã, nós, graças a Deus, entendemos as vontades de Deus, né?
0: E vamos rezar
1: então,
0: pedindo
1: a gente
0: Deus pela...
1: coloca nas mãos de Deus, né?
0: Claro, filho.
1: Que... é uma dificuldade que a gente tem. A vida continua, né?
0: Claro.
1: A gente tem que trabalhar, a gente tem que... Mas a gente sabe que a grandiosidade de Deus...
0: Claro.
1: Na nossa... É que nem eu falo assim, né? Às vezes eu brinco com as pessoas, eu falo assim... A gente não pode rezar o Pai Nosso se você não tem fé. Porque a gente tem que estar preparado para aquele pedaço que seja, assim, seja feita a sua vontade.
0: Exatamente.
1: Porque
0: exatamente.
1: Às vezes a vontade de Deus não é a nossa vontade.
0: É.
1: Mas a gente está preparado para tudo isso...
0: Você
1: Mas
0: pode...
1: que Deus nos dê força para claro. Batalhar sempre, né?
0: O nome da sua irmã?
1: Ah, e minhas sobrinhas foram batizadas lá na UTI mesmo, no dia de São Padre Pio.
0: Opa, é assim que se faça. Num caso de perigo de morte, deve ser batizada assim. Você sabe o nome delas?
1: A Maria Lúcia.
0: Tá.
1: E a Maria Augusta.
0: E o nome da sua irmã?
1: E a Natália Palhano Latufi.
0: Tá. Natália, tá bom, filho. Vamos rezar, levarei no altar na missa do meio-dia, rezando na intenção delas, tá bom?
1: Amém.
0: Que Deus abençoe, Nicolas, de Curitiba, Rádio Evangelizar FM, Rádio Clube FM, TV Evangelizar, Canal 16, NET 13, nosso arcebispo, Dom José Antônio Peruso, Arquidiocese de Curitiba. Hoje foi o dia dos homens, né? O Nicolas, que estava no ministério lá onde eu comecei, na paróquia São José Operário, em Pinhais, Maria Antonita, meu grande abraço, uma história de obra onde completamos 21 anos, 22 anos de rádio e 5 anos que estive lá em Pinhais. Meu grande abraço ao povo querido de Pinhais. Não esqueça, povo de Deus, daqui a pouco a bênção do sal e da água. Escute esse testemunho.
2: Eu sou Edna Fernandes, de Guaraciaba do Norte. Quero aqui testemunhar um grande milagre em minha vida. Em 2022, eu tive um parto prematuro. Minha filha nasceu prematura extrema de 29 semanas de gestação. Ela nasceu em uma cidade, teve que ser transportada para outra cidade onde tinha uma UTI neonatal.
0: Sim.
2: Lá ela teve 2 paradas cardíacas. Ela também teve, por ter inalado líquido amniótico, ela teve pneumonia bacteriana. E ela também, por ser transportada de uma cidade para outra, ela deu hemorragia na cabeça. Daí então, eu fiz uma promessa com Jesus
0: certo.
2: Da Santa Chaga, que se minha filha se salvasse, depois
0: Opa.
2: Que ela completasse 5 anos, eu iria até Curitiba, no Paraná,
0: pois
2: no Santuário
0: não.
2: de Guardalupe.
0: Sim.
2: Eu iria levar ela para conhecer o santuário.
0: Oh, escute
2: e para falar para ela que Jesus das Santa Chaga foi aquele que obrou aquele grande milagre pela vida dela.
0: Certo.
2: E eu alcancei as 2 graças.
0: Amém.
2: Eu alcancei a graça de ver minha filha viva bem e alcancei também a 2ª graça, que foi dia 20 de setembro
0: Olha
2: de
0: aí.
2: 2026, eu conhecer o Santuário de Jesus das Santa
0: Amém.
2: Chaga.
0: Agora
2: Guadalupe, e eu falei pra minha filha sobre o porquê que a gente estava lá naquele santuário.
0: Que linda
2: e era
0: história.
2: Pra resistir o grande milagre dela na nossa vida.
0: Deus seja louvado, faça ecoar, viu, sacristão? Coloque em todas as redes, manda pra televisão, manda pro rádio. A Edna, Guaraciaba do Norte, Ceará, ela veio, eu comento depois, e volto com a bênção da água do sal e o 7º, 8º dia dos arcanjos.
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4: Pedidos de orações que chegaram à nossa produção da Oriente, da Juscelene de Matita, oração pela família. Rosilene de São Gonçalo, oração pela saúde da mãe Margarida. Carlinhos em Santo Antônio, oração para família e amigos. Josilane, Fazenda da Ponte, Oração pela vida financeira, pelos filhos, saúde do Arthur, Rafael, marido Nilson, Cláudio e toda a família. Adriana de João Bolevade, oração para a mãe Marisa em João Bolevade, Rosilene e a mãe Margarida em São Gonçalo, Eliane e a Silvana em Santa Bárbara. Clélia, Luciana e Itambé, oração para a saúde dos filhos. Geice Jefferson pede também para o Leandro, o senhor Francisco Camilo, a senhora Eva Maria e os irmãos e família. Lidiane de Santo Antônio, oração para ela, para o filho Heitor, marido Alisson, também para o pai Marcelo e mãe Vanilde e sogra Terezinha. Lucilene de Conceição do Mato Dentro, oração para a saúde da irmã Rosângela, aniversariante de hoje. Juliana da Cutia, oração para os filhos, pede para a mãe Maria das Graças, esposo Cláudio, neto Noah e a vida sentimental. Natiele do Boa Vista, João Molevade, pede pela em memória dos 14 anos de falecido de Alice Madeira. E também em memória do Joaquim Madeira, a Isabela e a Ana Antônia, e todos falecidos da família. Sidilene do Morro da Água Quente, oração para mãe, filhos, marido, pede pelos sobrinhos, afilhados e todos que precisam. Carmen do Morro da Água Quente, oração para filhos, Cristiane e Patrício, mãe Benedita, Adão, Carmen e Helenice, saúde de todos, todos que estão fazendo tratamento. E força para seguir em frente. Antônia Maria Córrego da Cachoeira, oração em memória da mãe Raimunda e irmão Maria Aparecida pelo aniversário do tio Luiz ontem. Gustavo Riltan, coração para Teca, Daniel, Maria Valéria, Irineu, Graciele, Ulico, Vanderlei, Márcio, Tatiana, Fernando, Dani e também o Zezé. Maria Aparecida de Ribeirão de Trás, oração para a saúde de todos e uma graça que deseja alcançar. Pâmela de Itabira, oração para filhos, seu marido Alisson, os pais, irmãos, sobrinhos, tios, avós e sogros. Luciano Riltan, coração para Isadora e também para ela. Ladinho do Bela Vista, oração pela sua família, que Deus abençoe seus filhos. Cláudia de Itambé, oração e bênçãos para a família, em especial o filho Anderson, que vai fazer aniversário no dia 4. Lucilene do Santa Ruth, oração para a família em memória dos pais e para ela. Silvana de Amatita, oração para a sobrinha Nen, que está fazendo aniversário hoje. Cristiana de Santo Antônio, oração para a família, a mãe Terezinha, pela saúde. Também a graça de um emprego, pede pelo irmão Alisson, seus afilhados, sobrinhos e todos que precisam. Alessandra da Fazenda Palestina, oração para a mãe Iraci em Congonhas do Itambé, seus irmãos, filhos, familiares, todos que precisam e também pelo seu neto. Cida João Molevade, oração para a família, amigos, vizinhos, jovens, crianças e também pelos idosos e todos que precisam de oração.
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0: Queridos filhos e filhas, foi o testemunho da Edna e foi muito forte. Ela realizou e cumpriu a promessa de estar aqui e faz ecoar Guaraciaba do Norte, Rádio Sonsonsat FM, Dom Francisco Edmilson Neves Ferreira, da Diocese de Tianguá. Hoje, aniversário de Dom Joel Portela Amado, da Diocese de Petrópolis, Rio de Janeiro. Aniversário da Rádio Costa Dourada FM, Maragogi, Alagoas. Obelisco FM, Pau dos Ferros, Rio Grande do Norte. Sonsonsat FM, Guaraciaba do Norte, Ceará. Olha aí, ó. Ela escuta lá pela Guaraciaba do Norte e hoje é aniversário da rádio. Aniversário também do meu afilhado de batismo, Pedro Gabriel. Que Deus o abençoe, Pedro Gabriel, com muitas graças e bênçãos do céu. Colocar em oração Mariana Ganho, que está na UTI, pneumonia bacteriana. 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Já preparou a água e o sal? Já preparou? Então nós vamos para a bênção. Mas primeiro, a novena dos arcanjos, oitavo dia. Arcanjo Gabriel, portador das boas novas, das mudanças, da sabedoria e da inteligência. Arcanjo da Anunciação, trazei a palavra de Deus e que ela permaneça em meu pensar e meu agir. Fazei com que também seja um mensageiro dos preceitos do Senhor, por palavras de bondade e solidariedade. Arcanjo da Anunciação, vinde em nosso auxílio. Arcanjo Rafael, guardião da saúde e da cura, peço que os raios curativos desçam sobre mim, dando-me saúde e cura dos males do corpo e da alma. Guardai meu corpo e minha mente, livrando-me de toda a doença. Que o vosso raio curativo esteja em meu lar, sobre os meus familiares, no trabalho em que executo, com as pessoas com quem convivo diariamente. Arcanjo Rafael, curai nossas enfermidades. Arcanjo Miguel, príncipe, guardião e guerreiro, defendei-me com vossa espada, protegei-me com vosso escudo. Não permita que o mal me atinja, protegei-me contra assaltos, roubos, acidentes e contra quaisquer atos de violência. Livrai-me de pessoas negativas e invejosas. Arcanjo Miguel, levante o vosso escudo. Arcanjo Miguel, dai-me proteção à minha casa. Arcanjo Miguel, sobre a minha família, parentes e amigos. Arcanjo Miguel, guardai meu trabalho. Arcanjo Miguel, protegei meus negócios e meus bens. Arcanjo Miguel, trazei paz e libertação. Arcanjo Miguel, defendei-me no combate. Arcanjos de Deus, venha em meu auxílio. Arcanjos do Senhor, vem em meu socorro. Arcanjos de Deus, hoje, oitavo dia, e amanhã que terminamos. Agora, Sagrado Coração de Jesus, nós te consagramos todo o mês de outubro. Sagrado Coração de Jesus, nós te consagramos cada dia, cada hora. Sagrado Coração de Jesus, entrai pela porta e deixai os teus arcanjos, livrai de todo mal. E na ladainha que você está escutando do Sagrado Coração de Jesus, peça, Senhor Deus, que passe pela minha casa, pelo meu ambiente de trabalho. Sagrado Coração de Jesus, tende piedade de nós. Sagrado Coração de Jesus, passe pelo quarto do casal, que seja um ambiente de amor e de paz. Sagrado Coração de Jesus, no quarto dos filhos, que seja de estudo e que seja de descanso. Passe pela cozinha, que não falte o pão de cada dia. Senhor, Sagrado Coração de Jesus, nós te consagramos toda a nossa família, nós te consagramos todo o ambiente de trabalho. Sagrado Coração de Jesus, tende piedade de nós. A bênção da água, Deus eterno e todo-poderoso, pela água, fonte de vida, princípio e purificação, quiseste lavar-nos do pecado e dar-nos o prêmio da vida eterna. Renovai em nós a fonte da vida da vossa graça. Abençoai esta água. Ó Deus Todo-Poderoso, nós vos pedimos humildemente, dignai-vos por vossa bondade abençoar este sal, vossa criatura, que mandastes o profeta Eliseu lançar a água para torná-la fecunda. Fazei, Senhor, que por toda parte, onde for aspergida esta água e este sal, seja afastado o ataque do inimigo e proteja sempre com a presença do Espírito Santo. O Senhor esteja convosco, Ele está no meio de nós. Abençoai, Senhor, Pai, Filho e Espírito Santo. Amém. 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
1: Mega Sena, 47 apostas são premiadas. 11-6, bom dia. O prêmio do concurso 3.065 da Mega Sena acumulou para 82 milhões. Mais 47 apostas acertaram a quina e vão embolsar prêmio mínimo de R$ 49.503,22 cada. Já a quadra teve 3.642 apostas ganhadora, com um prêmio de R$ 1.053,03. O sorteio foi realizado na noite de ontem no Espaço da Sorte em São Paulo. Próximo sorteio será na noite deste sábado. O prazo para retirar o prêmio é de 90 dias. E as dezenas sorteadas foram 8, 10, 30, 38, 50 e 53.
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1: Goiânia, nesse momento, sol entre nuvens, 25 graus no momento. Umidade relativa do ar, 66%.
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1: Governo de Minas nomeia 1.336 aprovados em concurso público na educação estadual. A Rede Estadual de Ensino de Minas conta com um novo reforço em seu quadro permanente. Foi oficializada a nomeação de 1.336 candidatos aprovados no concurso público número 01/2025 para o provimento efetivo. Os novos servidores vão atuar diretamente nas unidades escolares e nas instâncias administrativas da estrutura da educação pública mineira. O resultado foi divulgado no Diário Oficial Eletrônico de Minas ontem. E nessa etapa, o destaque ficou para o cargo de apoio técnico acompanhado de docentes de educação física e profissionais especializados. Mais informações a qualquer instante. Fique ligado e acompanhe com a gente.
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1: 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Vem que tem, Oriente até meio-dia.

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Donatiele do Boa Vista, João Molevade ligada na Oriente. Bom demais ter você aqui. Gustavo no Rio Tanque também, seus amigos. A Maria Aparecida em Ribeirão de Trás, abraço pra você. A Alessandra, turma lá da Fazenda Palestina. Bom dia pra você. A Cristiana em Santo Antônio do Rio Abaixo, aquele abraço, ladinha no Bela Vista. Bom dia, toda a turma que tá curtindo a gente em São Gonçalo, minha amiga Rosilene. A Rosiane na Fazenda Carmolac, a Lucilene de Conceição do Mato Dentro, abraçando a irmã Rosângela, que está aniversariando hoje. Parabéns, tudo de bom, minha amiga Rosângela. Feliz aniversário para você, minha querida. Muitas bênçãos para você. Maria Helena de Esmeraldas Ferros também está com a gente. A dona Maria, a turma lá no Córrego da Laje, sempre na audiência. No bairro União também, um abraço. Bom dia, Marta. Abraço, Adriana, lá só babando o bebê. É, já tem bebê na área. Então, só alegria. O Tiago em Santo Antônio do Rio Abaixo. Bom dia a todos vocês que estão aí no horário de almoço, fazendo aquele almoço, ou que estão aí só ligado no Oriente. Obrigada aí pelo carinho. A turma que está aí nas estradas, me dando aquela carona, nossos amigos motoristas, os caminhoneiros, a galera da saúde, né? Os motoristas escolares também, bom dia. Alô, professores, aquele abraço, bom dia. Bom dia também toda a turma aí das padarias, os vigilantes, né? A turma que trabalha na noite, os enfermeiros, os médicos, os plantonistas da madrugada, né? Tá sempre lá com o radinho ligado para acompanhar a Oriente, é claro, para que o trabalho flua na maior alegria, né? Com tranquilidade. É sextou, hein? É sextou e final de semana com muitas coisas para acontecer, né? É eleições no domingo, pagamento na expectativa do pagamento na conta, né? Então todo mundo aí só na expectativa de mais um final de semana. E esse final de semana vai ser o final de semana, né? Vamos lá, né? Se Deus quiser, vai dar tudo certo.

Jorge Henrique Rodrigo. 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

0: de mim, sextou. E se depender de mim mesmo, sextou, hein? É, sextou daquele jeito que a gente gosta, né? Com muita alegria. Hoje, já 2 de outubro de 2026. Agradecendo o seu carinho e a sua audiência, né? Hoje foi mais tranquilo, né? Sem correria. Acabou o horário eleitoral gratuito. Aí dá pra tocar mais música, né? Dá pra gente fazer o programa mais gostoso. É, isso mesmo. Com o ritmo que você curte, dá pra atender todo mundo com muito carinho. Gente, daqui a pouquinho tá chegando o Oriente em Rede, tá bom? Amanhã, lembrando que de 8 às 9 da manhã tem o programa da Igreja Católica Deus Está no Ar, e na sequência eu assumo o comando a partir das 9 até meio-dia com o Bom Dia Oriente do seu sábado, tá bom? Então uma maravilhosa sexta-feira pra você, que você tenha um excelente dia. Grande abraço e até amanhã.
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0: Mês de outubro é rosa. Meio-dia, boa tarde. Minas Gerais deve registrar 8.430 novos casos de câncer de mama em 2026, de acordo com a estimativa do Instituto Nacional de Câncer. A taxa bruta, né, projetada é de 77% dos casos por 100 mil mulheres. A projeção é a maior entre os tipos de câncer que atinge mulheres mineiras. Neste mês, celebra-se a campanha Outubro Rosa, voltada para a conscientização sobre o câncer de mama. A ocasião é marcada especialmente pela promoção da mamografia, exame usado para diagnosticar a doença de forma precoce. E a orientação é para que se faça anualmente, com idade entre 40 e 74 anos. No entanto, a orientação pode variar conforme o risco individual do paciente.
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0: Em Congonhas do Norte, sol entre nuvens, 24 graus. No momento, umidade relativa do ar 66%.
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0: Lei seca nas eleições 2026. Pelo menos 9 estados terão proibição de venda de bebida alcoólica no primeiro turno, que acontece neste domingo, dia 4. A restrição, que antes tinha alcance nacional, passou a ser segmentada por estados e decidida pelos tribunais regionais. A medida vale para estabelecimentos comerciais, serviços de entrega e locais públicos. Já o Tribunal Regional Eleitoral de Minas anunciou que o estado não vai ter lei seca durante as eleições deste ano. O TRE de Minas também fez o anúncio de medidas de segurança para o período. Então, Minas Gerais não tem restrição de venda de bebidas para este ano, nestas eleições.
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0: Ambiente, 1:04.
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2: De volta ao Café Express, eu sou Vitória Vieira.
3: Eu sou Evandro e estas são as manchetes de agora. 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
2: Express! Produção de leite bate recorde, mesmo com redução de vacas ordenhadas.
3: Consumir fruta in natura melhora a saúde do coração, diz estudo.
2: Novas tecnologias levam justiça eleitoral a reforçar as regras de votação.
3: Natura, JP Morgan, rebaixa ação e coloca novo turnaround no radar.
2: EZTEC anuncia segunda fase de empreendimento em Osasco. A produção brasileira de leite atingiu recorde de 36 bilhões de litros em 2025. O resultado representa o terceiro ano consecutivo de expansão. A produtividade aumentou 5,6%, chegando ao recorde de 2.498 litros por vaca. Segundo o Instituto, o avanço está relacionado a condições climáticas favoráveis, investimentos em genética e reorganização da produção.
3: Um estudo com mais de 371 mil adultos nos Estados Unidos encontrou associação entre maior consumo de frutas inteiras e melhores indicadores de saúde cardiovascular. Pessoas que comiam mais frutas in natura apresentavam menor frequência de pressão alta, colesterol elevado, doença arterial coronariana e infarto. Já o consumo de suco 100% de fruta não apresentou relação consistente com estas condições. Os pesquisadores sugerem que a diferença pode estar relacionada à preservação das fibras e de compostos vegetais na fruta inteira, que podem influenciar a absorção de açúcar. Entretanto, estas hipóteses ainda precisam ser confirmadas, pois o estudo não avaliou diretamente estes componentes.
2: A Justiça Eleitoral tem atualizado orientações para preservar o sigilo do voto diante do avanço de dispositivos eletrônicos capazes de registrar, transmitir ou divulgar a escolha do eleitor. O TRE publicou uma resolução detalhando procedimentos para celulares, relógios e óculos inteligentes. Segundo o tribunal, não se trata de uma nova proibição, mas de uma adaptação às novas tecnologias. A medida busca também evitar situações como compra de votos e pressão sobre os eleitores.
3: Vamos com notícias do mercado financeiro, agora no Café Express.
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3: O JP Morgan rebaixou a classificação da Natura NATU3 de Overnight, equivalente à compra, para neutra e substituiu o preço-alvo de R$11 para dezembro de 2026 por R$8,50 para dezembro de 2027. O banco considera este espaço limitado diante de uma revisão negativa de cerca de 15% nas estimativas de lucro por ação e do aumento do custo de capital em meio à alta de juros nos Estados Unidos. A equipe de analistas do banco cita três razões para a atualização. A primeira delas é a não concretização da tese de melhora da geração de caixa da companhia. Somando a isso, está um valuation não atrativo em relação aos seus pares.
2: A construtora e incorporadora EZTEC anunciou o lançamento de uma segunda fase do Azure Resort Life, o empreendimento localizado em Osasco. Segundo o documento enviado ao mercado, o valor geral de vendas, estimado em 212 milhões, tem 100% de participação da companhia. A EZTEC descreve o empreendimento como inspirado no conceito de resort, com foco em lazer, bem-estar e conveniência.
3: Daqui a pouco tem outras informações. Continue conosco. 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
5: A
1: agradecemos por estar conosco no Café Express. 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
2: Olá, o Café Express está no ar. Eu sou Evandro.
3: E eu sou Vitória Vieira. Vamos às manchetes.
2: Nova lei dá mais previsibilidade ao seguro rural, analisam entidades.
3: Publicidade digital movimenta 42 bilhões no Brasil e reforça a busca das marcas por audiência qualificada e engajada.
2: TSE barra entrada de 14 observadores internacionais para as eleições.
3: ISA Energia deve pagar quase 400 milhões em JCP em 3 parcelas.
2: Shopee lança plataforma de exportação para pequenas e médias empresas no Brasil. A lei sancionada em 30 de dezembro estabelece um novo marco para o seguro rural no Brasil. E esta lei, apontada por especialistas e representantes do setor, como uma mudança relevante desde a criação do programa de subvenção ao Prêmio de Seguro Rural em 2003. A legislação busca ampliar a gestão de riscos, a previsibilidade e a segurança jurídica, além de integrar seguros, crédito e mercado de capitais. Entre as medidas destacadas estão a criação do Fundo Catástrofe, a proteção ao orçamento do PSR e benefícios no crédito rural para produtores segurados. O setor também avalia contestar veto presidencial sobre isenção tributária.
3: O investimento em publicidade digital no Brasil alcançou 42 bilhões em 2025, crescimento de 12%. O aumento evidencia a confiança das marcas no meio digital, mas também intensifica a disputa pela atenção do público. As empresas buscam estratégias que gerem conexão, autoridade e relacionamento com audiências qualificadas. A relevância do contexto também ganhou importância. Estar nos ambientes certos, diante das pessoas certas e em momentos adequados pode transformar a publicidade de interrupção em parte de experiência do consumidor.
2: O Tribunal Superior Eleitoral, TSE, recusou a entrada de 14 observadores internacionais que pretendiam acompanhar as eleições gerais brasileiras deste ano. Observadores internacionais são representantes de entidades estrangeiras ou multilaterais que acompanham de maneira independente diferentes etapas do processo eleitoral. A atuação deles é para contribuir para a transparência e a confiabilidade das eleições. O caso envolve organizações de diferentes perfis políticos e a decisão do TSE restringiu sua participação no acompanhamento do pleito brasileiro.
3: Vamos com as últimas notícias do mercado financeiro.
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3: O Conselho de Administração da ISA Energia aprovou o pagamento de 398 milhões de reais em juros sobre capital próprio aos acionistas da companhia. O montante corresponde a 56 centavos por ação ordinária e preferencial e refere-se ao resultado registrado no primeiro semestre desse ano. Está sujeito à retenção de imposto de renda, a alíquota de 17,5%, exceto para os acionistas que sejam comprovadamente isentos ou imunes.
2: A Shopee ampliou sua plataforma de vendas internacionais para pequenas e médias empresas brasileiras, permitindo que produtos sejam comercializados e entregues a consumidores da Argentina e do México. O serviço, inicialmente testado com 19 mil vendedores e 1 milhão e 400 mil itens anunciados, agora será expandido para até 150 mil vendedores. A empresa ficará responsável pela coleta, transporte internacional, entrega, desembaraço aduaneiro e atendimento ao cliente, sem custo adicional informado aos lojistas.

0: Obrigada pela companhia, um ótimo fim de semana. Te espero segunda. 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

0: Oriente 2h44, boa tarde.
1: Que música de arrepiar é essa, hein?

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0: 15:06.
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0: Vai vendo, coisa boa, já estamos chegando. Como é que você tá? Aqui é o Fernando Leme. Sexta-feira, bebê.
2: Segura, meu povo!
0: 2 de outubro. Chegamos ao dia 2 de outubro, sexta-feira. Bom final de semana para você. Vamos aos fatos do dia de hoje. Vamos lá.
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0: Olha só que legal. Em 1997 morreu aos 86 anos o pintor argentino Caribé. Em 1974, do dia de hoje, o Pelé jogou com a camisa do Santos pela última vez. A partida foi contra a Ponte Preta, na Vila Belmiro, e o jogador ele ficou em campo apenas 22 minutos. Em 1910, em Milão, na Itália, aconteceu o primeiro acidente da história da aviação envolvendo dois aviões. Os pilotos morreram. Em 1922, a Bolsa de Valores de Nova York abriu seu novo prédio, né, no número 11 da Wall Street. Em 1932, a Revolução Constitucionalista terminou com vitória das forças federais sobre os paulistas. Em 1947, a Federação Internacional de Automobilismo, a FIA, estabeleceu as regras para as corridas de Fórmula 1. Em 1950, foi publicada a primeira tirinha do Snoopy e sua turma, criação do cartunista americano Charles Schulz. Em 1997, o Papa João Paulo II chegou ao Rio de Janeiro para sua terceira visita ao Brasil. As outras foram em 1980 e 1991. Durante os 4 dias em que ele permaneceu aqui no país, ele participou do segundo encontro com as famílias, dirigindo uma missa no aterro do Flamengo. Em 1992, os policiais invadiram a ala para conter uma rebelião dos detentos e 111 presos foram mortos no pavilhão 9 da casa de detenção Carandiru, na zona norte de São Paulo. E em 1985, ator norte-americano, o Rock Hudson, a primeira personalidade mundial a assumir a AIDS, morreu aos 59 anos. Hoje é aniversário da atriz Cléo Pires, nascida em 1982. Também do Sting, baixista, cantor e compositor, nascido em 1951. E seria aniversário do cantor Vando, faleceu em 2012. Estamos comemorando hoje, vamos lá, o Dia Internacional da Não-Violência, o Dia Nacional do Habitat, o Dia Mundial da Juventude e também o Dia do Anjo da Guarda. 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
0: Essa é a trilha sonora da sua programação. Vamos lá, continua.

0: emocionante vem de Santa Bárbara do Oeste, em Minas Gerais. Daniel Dornelas, que tem 24 anos, acaba de se formar em medicina e fez questão de dividir a conquista justamente com quem tornou esse sonho possível, que é o pai, o Aparecido Dornelas, que trabalha como lavrador. Daniel foi esperar o pai voltar da roça e levou até ele o álbum da sua formatura. Ao receber o livro, o Aparecido olhou para as próprias mãos, ainda sujas do trabalho, e ficou até com receio de pegar nas páginas. O filho respondeu que não havia problema e pouco depois os dois já estavam emocionados. Daniel cresceu na zona rural e estudou em escola pública e conseguiu uma bolsa para poder cursar medicina. E durante os anos de faculdade, o pai dizia que continuaria segurando a enxada para que o filho pudesse segurar a caneta. A escolha pela medicina também teve influência do irmão gêmeo de Daniel, o Davi, que conviveu durante 22 anos com uma doença rara e faleceu em 2024. Agora formado, Daniel voltou ao lugar onde tudo começou para poder agradecer ao pai. O vídeo da homenagem já ultrapassou milhões de visualizações nas redes sociais.
1: Breno Reis e Marco Viola, aqui não no Telinha. Onde tem um, tem mais uns 15 querendo chamar atenção, de fivela e chapelão.

0: na sintonia também é a galera de Santa Luzia, Santa Maria de Itabira. Obrigado pela audiência.
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0: Vamos lá, de alô. Minha amiga Regina tá na sintonia, Kátia. O Alexandre Pereira também. A Lucimara Fernandes, obrigado pelo carinho. A Claudiana, Geraldinho. O Avelino dos Santos também tá por aí. Valeu. Continue na sintonia aqui na 103,1.
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0: a gente segue por aqui com muita música boa. 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
0: Música boa pra você é aqui na nossa programação.

0: aquela música que você adora, aquela música que você gosta, as suas participações aqui na nossa programação. Continue mandando seu WhatsApp aí, né? Entrando em contato com a gente, participando também das nossas promoções, visitando também as nossas redes sociais. Lá você vai ficar também por dentro de muitas informações e de tudo que tá acontecendo aqui na rádio, tá bom? Vamos lá, o programa continua.
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0: Vamos de alô. Meu amigo Jorge Melo tá na sintonia, Julieta. A Silvana Aparecida também, Simone Machado, Matheus e o Eric Blasques também tá acompanhando a gente sempre aí. Valeu.
1: E lá se foi mais um bloco, né? Que você curtiu por aqui com muita música boa. Já, já a gente volta.
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0: E vamos lá, conferindo aí a nossa programação, segue.
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0: E vamos lá, a sequência de músicas por aqui, não para.

0: abraços não param aqui. Alô, Passa Bem. Uma saudação afetuosa para todos aí em Passa Bem. Estamos sempre conectados através das ondas da Rádio Oriente FM, Centro-Leste, Nova Era e Ferros. Alô, alô, João Molevade. Vocês também estão vibrando aí junto com a gente, né? Obrigado pelo carinho. Muito obrigado aí pela sua audiência.
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azeite produzido em Minas Gerais está entre os melhores do hemisfério sul, meu amigo. O Brasil ganhou destaque internacional da produção dos azeites. Um concurso realizado em Paris, na França, colocou nada menos que 7 azeites brasileiros entre os 10 melhores produzidos no hemisfério sul. E Minas Gerais apareceu em posição de destaque. O azeite Mantiqueira Coratina, produzido pela vinícola Essensa, ficou em segundo lugar na competição internacional Óleo Novo desde 2026. As azeitonas utilizadas no produto são cultivadas na fazenda Tuiuva, em Maria da Fé, no sul de Minas Gerais. Região que vem ganhando cada vez mais conhecimento pela produção de azeites de alta qualidade. E o resultado, ele foi divulgado no dia 21 de setembro. O produto mineiro ficou atrás apenas de um azeite produzido no Chile. Além da boa colocação de Minas Gerais, o desempenho brasileiro chamou atenção pela presença de 7 representantes entre os 10 primeiros colocados da competição. Mais um produto nacional conquistando espaço e reconhecimento internacional, hein?

0: mais alô chegando pra galera que tá na sintonia da nossa programação, minha amiga Romilda, Adriana Moraes também, o Cleiton, alô Cláudia, Isabel, alô Márcia, Claudemir também tá na sintonia, um abraço pra vocês aí, daqui a pouquinho a gente manda mais alô.
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0: sempre com o melhor do som, o som que você gosta. Participe através do WhatsApp, 319-7215-3001. Esse é o WhatsApp da Oriente.
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0: E vamos lá, conferindo aí a nossa programação. Segue.

mais gostosa no seu rádio. Obrigado pela audiência. Continue participando aí através do WhatsApp, porque daqui a pouquinho vai rolar aquele salve. Daqui a pouquinho vai rolar aquele alô pra quem tá acompanhando a nossa programação. Obrigado aí pela audiência. Vamos lá, a música continua.

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0: Vamos lá, os alunos não podem parar. Vamos lá, registrando as participações dos nossos ouvintes aqui. A Vera, o Altair tá na sintonia, Adriano Ribeiro também, Marcos, Angelita Ribeiro, obrigado pelo carinho, Renato Fernandes e Marlon também tá acompanhando a gente. Valeu!
1: 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A gente já volta.
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0: 16:27. 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
1: Que bonitinho. Uma história que parece roteiro de filme aconteceu no Espírito Santo. Cleir Ferraz, de 68 anos, e o José Geraldo Lopes, de 70, foram namorados na adolescência, quando ela tinha 15 e ele 17 anos. O relacionamento durou cerca de um ano, mas terminou quando a Cleir precisou se mudar com a família para Mato Grosso, enquanto o José permaneceu no estado de Minas Gerais. Os dois seguiram caminhos diferentes, tiveram outros relacionamentos no decorrer dos anos, e passaram mais de 5 décadas sem contato. Aí o José contou que, apesar do tempo, nunca esqueceu a primeira namorada. A reviravolta aconteceu depois que o filho mais novo do José decidiu procurar Cleir nas redes sociais. E ele conseguiu encontrá-la e colocou os dois novamente em contato. Em março deste ano, o José viajou acompanhado dos filhos até Piúma, no litoral do Espírito Santo, onde a Cleir mora. Aí, quando se reencontraram 52 anos depois, perceberam que o sentimento continuava vivo. 5 meses mais tarde, no dia 5 de setembro, oficializaram a união. O casamento contou com o apoio dos filhos, irmãos e amigos das duas famílias. Olha que legal.
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1: E vamos lá, porque por aqui é só música boa.

0: Aquela música maravilhosa que você gosta, rola aqui na nossa programação. Nosso muito obrigado pelo seu carinho, pela sua audiência. Continue pedindo a tua aí através do nosso WhatsApp. Daqui a pouquinho a gente vai mandar aquele alô pra galera toda que tá na sintonia aí. E claro, sua canção também rola aqui na nossa programação, né? Muito bom saber que você tá aí. Esteja você em casa, no seu trabalho, esteja você aí dando uma caroninha pra gente no teu carro, no teu caminhão. Nosso muitíssimo obrigado pela tua audiência. Vamos lá, a programação não para.
1: Essa é pesada, hein?

0: mais alô chegando por aqui, hein? Albeni, meu amigo Diego Santos também, Luiz, alô Cleide Carvalho, obrigado pelo carinho. Gilzelena, alô Fernando Souza, meu xará, um abraço.
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0: E
1: 16:48.
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0: Coisa boa ter você junto com a gente. Obrigado pelo carinho, gente. Obrigado pela audiência de cada um de vocês. Você que tá aí na tua casa acompanhando a gente com um som bem alto, obrigado pelo carinho. Para você que tá no trabalho agora com o radinho ligado aí, na lojinha, no restaurante, nosso muito obrigado. E a todos os taxistas também, os taxistas, né, motoristas de aplicativo que acompanham a gente. Para você que ouve a gente pela internet também, nosso muito obrigado pela sua audiência. Vamos lá, o programa não para. Continue mandando seu WhatsApp aí pra nossa programação. Anote aí, ó. 31972153001. Esse é o WhatsApp da Oriente FM.
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0: Música boa pra você é aqui na nossa programação.

0: Aquela música que você gosta, na melhor programação do seu rádio. Você participa, você pede, a gente, né, vai anotando aqui os pedidos musicais, mandando para o programador e a qualquer momento rola na nossa programação. Vamos nessa, a música continua.
1: Jorge Henrique Rodrigo, é Murilinho Rufo, vai. O que é que você tem nessa boca vermelha?

0: ouvir os alôs que não param aqui na nossa programação. Vai mandando seu WhatsApp aí, meu amigo Gilmar, né? Fabrício também na sintonia, Rita, Vinícius. Quem tá com a gente mandando WhatsApp tá na sintonia do trabalho, é o Marcos. E o Dalton também tá acompanhando o nosso programa. Obrigado pelo carinho aí.
1: Peraí, volto já com a sua trilha sonora.
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0: 17:05.
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2: Muito bem, sexta-feira chegou, bom final de semana pra você, dia 2. Prazer, eu sou Fernando Leme e a Gi já tá aqui comigo do meu lado. Continue mandando seu WhatsApp aí pra nossa programação, anote aí, ó, 319-7215-3001. Esse é o WhatsApp da Oriente FM.
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2: Gi, diz aí qual é a dica de hoje.
3: Hoje é uma diquinha de vó, Fernando, truquezinho. Sabe aquele truquezinho de vó? Pois é, é uma dica pra água do macarrão ou da batata que você tá cozinhando, que vive transbordando, caindo, sujando todo o seu fogão, pra isso não acontecer, pra ela não transbordar, não cair no teu fogão.
2: Boa! Daqui a pouquinho, inteirinha pra você. Agora manda a primeira fofoca.
3: E bora, bora fofocar, bora, bora com as nossas fofoquitas, gente. O Zé Felipe, ele diverte fãs com um pedido de fotos picantes. Pois é, né? O Zé Felipe, ele resolveu entrar aí na brincadeira com os seguidores nas redes sociais. Durante uma caixinha de perguntas no Instagram, uma fã, né, pediu que o cantor publicasse fotos picantes. O sertanejo interpretou o pedido ao pé da letra e respondeu com uma foto segurando uma garrafinha de molho de pimenta. A brincadeira rapidamente repercutiu entre os fãs, né? Durante a mesma interação, o Zé Felipe também falou sobre o atual momento da sua vida e disse que tem procurado dar menos importância aí para problemas pequenos e valorizar principalmente a saúde, né? O cantor, ele tá em Miami, nos Estados Unidos, onde também publicou imagens aí em estúdio, indicando que vem trabalhos com novas músicas, né? Zé Felipe tá solteiraço aí, né? Desde o término recente aí do relacionamento com a Ana Castela, que ocorreu agora no final de 2025. Não tão recente assim, mas ainda um pouco recente, né?
2: Sensacional. Já tem mais fofoquinha pra quem tá nascendo na sintonia do programa, tá? Vamos nessa, a música continua.

0: sobrenome. Esse é o nosso Babados e Fofocas. Mandar um abraço aqui pra minha amiga Angélica, que tá na sintonia. A Maria Silva, mais uma vez. A Cleide, obrigado pelo carinho. Alô, Joyce, grande beijo pra você. Gi, daqui a pouquinho tem a dica do dia, né?
1: Truquezinho de vó, Fernando. Assim, uma dica tão fácil que toda avó passa aí, né? De geração em geração. Pra quando você vai cozinhar um macarrão, uma batata, aquela espuma, né? Que se forma, aquela água não cair e ficar sujando o seu fogão.
0: Boa! É já já. Vamos lá, a música não para.

0: Essa é a Rádio Oriente FM, muita música boa pra você, muita informação. E também mandando aquele alô aí pro pessoal de Taquaraçu de Minas. Obrigado pelo carinho, obrigado pela sintonia Sabará. Alô Congonhas do Norte, alô Diamantina.
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0: Mais informação pra você e muita música boa aí aqui no Babados e Fofocas e as fofoquinhas da Gi. Manda mais uma, Gi.
1: Ai, ai, ai, gente. Anitta curte folga em Veneza do lado da mãe, né? Depois de uma sequência intensa aí de compromissos profissionais, Anitta, ela resolveu diminuir um pouco o ritmo e aproveitar alguns dias de descanso. A cantora tá em Veneza, na Itália, acompanhada da mãe, né? A Miriam. Nas redes sociais, a Anitta mostrou momentos do passeio pelas tradicionais gôndolas da cidade, também visitas a pontos turísticos, né? Entre eles, o Palazzo Contarini, né? Del Bolovo. Eu nem sei se é assim que se pronuncia, viu, gente? Tem umas coisas assim que é meio de rico. A gente, meros mortais, não sabe nem falar, né? E também o famoso Hotel Daniele. A artista também publicou fotos, né, do lado da mãe durante a noite veneziana. Recentemente, a Anitta contou que pretende encontrar um equilíbrio maior, né, entre a vida profissional e os momentos pessoais, destacando, né, que viajar e estar junto da família são algumas das coisas que mais lhe fazem bem.
0: Sensacional. Daqui a pouquinho eu trago mais pra você.
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0: Vamos lá, vamos seguindo com o nosso programa depois de um rápido intervalo, né?
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0: E a fofoca que não para, manda mais uma aí, Gi.
3: Vamos falar de Ana Castela, gente. Ana Castela revela procedimento estético que tá pensando em fazer, né? A Ana abriu um jogo aí com os seguidores e falou sobre mudanças que já pensou em fazer no corpo. A cantora contou que durante algum tempo teve vontade de colocar prótese de silicone nos seios, mas acabou desistindo da ideia. Por outro lado, a boiadeira revelou que existe uma pequena mudança estética que ainda pretende avaliar, né? A Ana mostrou o perfil do rosto e disse que gostaria de suavizar uma pequena saliência no nariz, né? Que ela mesma chamou de maneira bem humorada aí de quebra-mola. A cantora explicou que já tá, né, pesquisando sobre as possibilidades aí pra poder realizar o procedimento, e a declaração chamou atenção justamente porque a Ana, né, ela já tinha falado anteriormente sobre intervenções estéticas e agora parece, né, que ela tá mais decidida sobre o que ela realmente pretende fazer.
0: Sensacional, já tem mais uma da Gi pra você, viu? Vamos atender o pedido do meu amigo Antônio Carlos aqui, vamos de música.

0: aquela programação que você gosta, aquela programação que você adora e aquela informação que tá na ponta da língua. E daqui a pouquinho a dica do dia da Gi.
1: Truquezinho pra água do macarrão ou do cozimento das batatas que transborda ali quando começa a ferver bem, não derramar no fogão e não fazer aquela sujeira, ó, que ninguém merece.
0: É já já pra você, vamos lá, a música não para.
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0: abraços não param aqui. Alô, Passa Bem. Uma saudação afetuosa para todos aí em Passa Bem. Estamos sempre conectados através das ondas da Rádio Oriente FM, Centro-Leste, Nova Era e Ferros. Alô, alô, João Molevade. Vocês também estão vibrando aí junto com a gente, né? Obrigado pelo carinho. Muito obrigado aí pela sua audiência.
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0: Fofocas e fofocas no ar na sua sexta-feira, porque hoje é dia 2, bebê. Vamos lá, Gi, fofoquinha.
1: E quem pode, pode, né, gente? O Léo Santana e a Lauren Prota fazem uma festa especial pra filha. O Léo e a Lauren, eles capricharam na comemoração dos 5 anos da filha Liz, né? A menina ganhou uma grande festa de aniversário realizada nessa semana, com uma decoração totalmente personalizada. O tema escolhido foi a Galeroca, né? Projeto infantil idealizado pela Lauren e voltado pra conteúdos educativos, valores apresentados às crianças de uma maneira mais leve, divertida, né? A decoração chamou atenção nas redes sociais pela quantidade de detalhes. A Liz ganhou um bolo de 5 andares, personagens espalhados pelo espaço e também diversos elementos personalizados com seu nome. O Léo e a Lauren, né, compartilharam ali os registros da comemoração e os fãs do casal, claro, elogiaram o carrinho e também a produção preparada para poder celebrar mais esse ano de vida da pequena Liz.
0: Daqui a pouquinho tem mais. Já se foi mais uma sequência. Não mude de sintonia porque eu volto já pra gente seguir com mais músicas pra você. Peraí.
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4: 17 horas e 44 minutos.
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0: E vamos seguindo com o programa na sua sexta-feira.
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0: E agir com as suas informações e as fofoquinhas dos bastidores artísticos.
3: E a nova temporada de The Noise Brasil reúne música e humor. Gente, o programa The Noite, né, apresentado pelo Danilo Gentili, estreia, né, nessa quarta-feira agora, estreou nessa quarta-feira uma nova temporada, né, do quadro The Noise Brasil. E a atração mistura música e humor e apresenta também, né, candidatos com personagens e nomes bastante curiosos. Entre os participantes estão Wilson do Acordeon, Madonna da ZL, Paulinha Mendezes, Rita Lee de Ubá e o grupo Psicopatos, gente. Pois é, a bancada também vem diferente. Entre os responsáveis por avaliar as apresentações estão personagens como Tom do Moletom, Elvis Porteiro, Milene Pavorô e Yellow Man, né? O programa ainda promete participações, né, referências bem humoradas a nomes conhecidos da música brasileira, incluindo Sula Miranda, Xuxa e Rita Lee. A temporada vai ao ar, né, dentro do The Noite, no SBT, toda quarta-feira, aí depois do programa do Ratinho.
0: Sensacional. Daqui a pouquinho tem mais uma pra você. Vamos lá, o programa não para.

0: coisa boa é ter você junto com a gente, seja você no carro, em casa ou no seu trabalho. E agir afiadíssima com a fofoquinha e as dicas do dia, né? Sempre, o programa traz sempre uma dica importante pra você. Qual é a dica de hoje, Gi?
1: Truquezinho pra água do cozimento do macarrão não derramar no fogão. Truque de vó esse, hein?
0: Sensacional, é daqui a pouquinho, vamos lá, o programa não para.

0: pessoal de Conceição do Mato Dentro. Alô, São Gonçalo do Rio Abaixo. Alô, Mariana, Bela Vista de Minas, obrigado pelo carinho, viu? Um beijão pra vocês aí.
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0: Coisa boa é ter você aqui junto com a gente, né? Obrigado pela tua audiência, viu? Que você esteja aí, se você estiver no seu trabalho, que você tenha um bom trabalho, se estiver em casa, um bom descanso. Se estiver no carro, obrigado pela carona. Gi, traz a dica do dia.
1: Bora pra nossa diquinha do dia, então. Truque pra água do macarrão não derramar no teu fogão e fazer aquela sujeira que ninguém gosta, né? Se a água do macarrão ou do cozimento de batatas vive transbordando, borbulhando demais, sujando a boca do seu fogão, você vai apoiar uma colher de madeira atravessada na boca da panela aberta, tá? Por que que isso funciona, gente? As bolhas cheias de amido estouram assim que encostam na madeira seca e mais fria, quebrando a tensão superficial ali da espuma antes que ela suba e derrame no teu fogão. Então, ó, isso aqui é diquinha de vó, já anota aí.
0: Sensacional! Bom final de semana pra você, né, Gi? Segunda-feira você tá de volta, valeu!
1: Valeu, Fernando!
0: E não saia daí que tem muito mais músicas pra você aqui na Rádio Oriente FM.
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0: O anjo do Senhor anunciou a Maria, e ela concebeu do Espírito Santo. Eis aqui a serva do Senhor, faça-se em mim segundo a vossa palavra. E o Verbo se fez carne e habitou entre nós. Ave Maria, cheia de graça, o Senhor é convosco. Bendita sois vós entre as mulheres. Bendito é o fruto do vosso ventre, Jesus. Santa Maria, Mãe de Deus, rogai por nós, pecadores, agora e na hora de nossa morte. Amém. Rogai por nós, Santa Mãe de Deus, para que sejamos dignos das promessas de Cristo. Amém. Oremos. Derramai, ó Deus, a vossa graça em nossos corações, para que, conhecendo pela mensagem do anjo a encarnação do vosso Filho, cheguemos por sua paixão e cruz à glória da ressurreição. Por nosso Senhor Jesus Cristo, vosso Filho, na unidade do Espírito Santo. Amém.
1: O Senhor esteja convosco, Ele está no meio de nós. Proclamação do Evangelho de Jesus Cristo segundo Mateus. Glória a vós, Senhor. Naquela hora, os discípulos aproximaram-se de Jesus e perguntaram: quem é o maior no reino dos céus? Jesus chamou uma criança, colocou-a no meio deles e disse: em verdade vos digo, se não vos converterdes e não vos tornardes como crianças, não entrareis no reino dos céus. Quem se faz pequeno como esta criança, esse é o maior no reino dos céus. E quem recebe meu nome uma criança como esta, é a mim que recebe. Não desprezeis nenhum desses pequeninos, pois eu vos digo que os seus anjos no céu vem sem cessar a face do meu Pai que está nos céus. Palavra da salvação. Glória a vós, Senhor. Celebramos hoje a memória dos santos anjos da guarda. Queridos irmãos, sob o cuidado dos santos anjos da guarda, reconhecemos que Deus permanece próximo e atento aos caminhos da nossa vida. Neste dia, deixemos-nos conduzir pela certeza de que o Pai sustenta cada passo do seu povo. Anjos da guarda, vigiai-nos. Hoje, às 19 horas, missa na comunidade de União, em Santa Maria de Itabira. Amanhã, sábado, às 7 horas da manhã, celebração na matriz de Nossa Senhora do Rosário. Às 8 horas, programa Deus Estar no Ar, transmitido pela Rádio Oriente FM. Às 14 horas, missa na fazenda de Dona Naná, na comunidade do Tatu. Às 15 horas, missa da festa de Nossa Senhora Aparecida, na comunidade de Banqueta, em São Sebastião do Rio Preto. E às 19 horas, celebração na comunidade de Lambari, em Santa Maria de Itabira.
0: O Senhor esteja convosco, Ele está no meio de nós. Que desça sobre você e sua família as bênçãos do Deus

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Hoje eu não vim pedir riqueza. Não vim pedir que a estrada seja fácil. Eu só vim pedir que o Senhor não solte minha mão. E Maria, mãe que conheceu a alegria e também conheceu a dor, leve esta oração

Pai nosso, perdoa as minhas ofensas, as que o mundo viu, e aquelas que somente o Senhor conhece. Ajuda-me a perdoar quem deixou marcas em mim. Não me deixa cair em tentação. Livra minha família do mal. Livra meus filhos. Livra minha casa. E quando minhas palavras terminarem, que Maria continue rezando comigo.

0: que estas duas orações caminhem comigo.
1: Pai Nosso,
0: escuta esta oração. Ave Maria, segura minha mão. Pai Nosso que estás no céu,
2: Ave Maria,
0: cheia de graça, quando eu não souber mais orar, que estas palavras falem por mim. Amém. Amém.
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15: Oriente FM. 18 horas e 14 minutos.

Pois é, você não precisa fazer tudo, né? Claro que não. Você também não precisa aceitar todos os desafios, assumir todas as responsabilidades ou tentar provar o tempo inteiro que você consegue dar conta de tudo. Mas existe uma coisa que faz muita diferença na vida. Se você decidir fazer, então faça bem feito. Fazer bem feito não significa buscar perfeição, significa colocar atenção, significa colocar respeito, responsabilidade naquilo que você escolheu realizar. É não fazer de qualquer jeito só para terminar logo, é entender que cada trabalho, cada compromisso e cada atitude também carrega um pouco da nossa assinatura. Muita gente quer ser reconhecida, valorizada e lembrada, mas esquece que a reputação ela é construída justamente nas pequenas coisas, na pontualidade, na palavra cumprida, no cuidado com os detalhes, na dedicação quando ninguém está olhando. Às vezes você até poderia fazer menos, poderia entregar pela metade, poderia dizer que está bom assim, mas é justamente quando você escolhe fazer com capricho que começa a se diferenciar. Nem tudo merece a sua energia, por isso, escolha bem onde você vai colocá-la, mas depois que você escolher, esteja presente de verdade, porque você não precisa fazer, mas se fizer, que seja bem feito. E que ao olhar para o resultado, você tenha a tranquilidade de dizer, eu fiz o melhor que eu podia fazer naquele momento. 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Respira fundo aí, curte o que vem agora, porque é só música boa.

0: Lençóis de Caratinga, Belo Horizonte também, obrigado pelo carinho. Alô, Senhora do Porto, alô, Bom Jesus do Amparo, também na sintonia da Oriente, valeu!
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1: Mais alôs. Vamos lá. Deixa eu ver quem tá mandando o WhatsApp pra nossa programação. Meu amigo Márcio, o Adriano, a Maria Aparecida também tá junto com a gente. Maria Aparecida, né? A Marisa de Lima, obrigado pelo carinho. Amanda, minha amiga Creuza, costureira, aquele abraço pra você sempre na sintonia. O Mauro também e o Joel. Valeu pelo carinho, pela audiência de vocês aí.
2: E aí, tá curtindo? Claro que tá. Tá gostando? Espero que sim. Então, aguenta a mão aí que a gente já volta com muito mais músicas pra você. Peraí.
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2: Horas e 28 minutos.
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6: Depois de passar 41 anos preso, Douglas Stewart, que está com 71 anos, deixou uma prisão no estado de Utah, nos Estados Unidos, depois que novos exames de DNA enfraqueceram de forma significativa a acusação contra ele, hein? Ele havia sido condenado pelo assassinato de Eva Olissen, que aconteceu em 1985, e chegou a receber sentença de morte. Durante todos esses anos, ele sustentou que não havia cometido o crime. Agora, novos testes mostraram que o DNA encontrado no sangue de uma maçaneta e no cabo da faca usada no crime não corresponde ao material genético do Douglas. Caramba, gente, quanto tempo levou, hein? O caso ele já vinha sendo questionado havia anos. Em 2011, duas testemunhas que ajudaram na condenação retiraram as acusações e afirmaram que haviam recebido dinheiro e presentes para incriminá-lo. Elas também disseram ter sofrido ameaças relacionadas à deportação. Em 2025, a Suprema Corte de Utah determinou a realização de um novo julgamento diante das irregularidades identificadas no processo. Douglas deixou a prisão acompanhado do filho, que havia sido adotado por uma outra família quando ainda era bebê. Apesar da libertação, é importante destacar que ele ainda não foi oficialmente inocentado. Ele deverá usar tornozeleira eletrônica enquanto aguarda os próximos passos judiciais. A promotoria está reavaliando o processo enquanto os advogados dele querem o arquivamento definitivo da acusação. Caramba, 41 anos, cara. Ah, não é brincadeira não, hein, tá vendo? Tem erros também lá nos Estados Unidos, meu.
2: Como é bom saber que você tá aí junto com a gente na 103,1.
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2: E vamos lá, se prepara aí porque tem muito mais sucesso chegando.

Que delícia saber que você está aí do outro lado acompanhando a gente pelo seu rádio, em casa, no carro, no trabalho. Nós agradecemos aí a sua audiência. Essa é a Rádio Oriente FM. Adoro!

dia maravilhoso e que dia sensacional, porque você tá aí acompanhando a nossa programação. Nosso muito obrigado pela sua audiência. É muito bom saber que tem assim, ó, um monte de gente ouvindo a gente por toda a cidade. Obrigado pelo carinho, muito obrigado pela sua sintonia. Vamos nessa, a música não para.

0: Essa é a Oriente FM 103,1 e vamos mandar aquele alô registrando aqui a audiência na cidade de Nova Era. Obrigado pelo carinho. Alô vocês aí de Alvinópolis, alô Barão de Cocais.
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2: Existe uma teoria que se chama 90-10, onde uma pessoa tem 90% daquilo que você procura em alguém, só que você foca naqueles 10% que falta. Aí você sai pra rua, se aventura, e realmente você encontra aqueles 10%, mas não se deu conta que perdeu os 90%.

0: mais alô chegando para quem tá na sintonia da nossa programação. O Heleno Chaves está por aí, obrigado pelo carinho, Vicente. O Leandro também, Maria Helena. Alô, Tereza. O Ediomar também tá acompanhando a gente. Suzian Kelly, né? Muito obrigado pela audiência aí, viu?
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0: 18h45.
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2: Uma atitude rápida ajudou a salvar a vida de um macaco em Mairiporã, na Grande São Paulo. O animal, ele sofreu uma descarga elétrica enquanto estava sobre fios da rede. Caiu de uma altura considerável e ficou desacordado. Ao encontrar o macaco no chão, Vilma decidiu tentar ajudá-lo e começou a fazer massagens cardíacas. Pouco depois, o animal apresentou sinais de reação. Vilma e o marido, o Darlan Oliveira, colocaram o macaco no carro e saíram em busca de atendimento. E durante todo o trajeto, ela permaneceu com o animal no colo. O casal, ele conseguiu chegar até uma unidade do Corpo de Bombeiros. Quando o macaco foi colocado em uma gaiola, começou a se movimentar e chegou a pular, para o alívio de todos. Os bombeiros informaram que o animal seria avaliado para verificar possíveis queimaduras nas patas e outros ferimentos provocados pelo choque, quanto pela queda também. E estando em boas condições, a precisão era de que ele fosse posteriormente devolvido à natureza, né? É uma história em que a iniciativa e a preocupação de quem estava por perto fizeram toda a diferença.
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0: E vamos lá, conferindo aí a nossa programação. Segue.

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1: Sensacional, tá vendo aí, né? Só musicão pra quem tá acompanhando a nossa programação nesse dia maravilhoso. Continue participando da nossa programação, porque daqui a pouquinho eu vou mandar aquele alô sensacional pra você. Vamos lá, a música continua.

0: hora de mandar alô, vamos mandar um alôzão aqui pro pessoal de Itambé do Mato Dentro. Um abraço forte, um abraço acolhedor para todos vocês aí. A gente não pode esquecer também do Cerro, né? Sempre juntos aí na nossa sintonia em 103,1. Alô, alô, Bom Jesus do Amparo. Alô, Bela Vista de Minas, vocês também estão com a gente aí? Muito obrigado pelo carinho, muito obrigado pela sua audiência.
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1: Vamos lá, tem mais alôzinho chegando pra gente. Vamos nessa. Marcos Paulo tá na sintonia, Carlos também, Celina Maria, a Adélia tá acompanhando o programa, tá adorando, Matheus Alves, obrigado, André Donizete, alô Vânia, Vânia Oliveira, grande beijo pra você, obrigado pelo carinho, obrigado pela sintonia.
2: Muito obrigado aí pelas participações e também pela sua sintonia, 103,1 Oriente FM, valeu.
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0: 20h54.
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